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0: Sandra Sabrina Carpinteira aqui no programa de fim de semana Expresso. E agora chegou aquele momento especial, né? Você que tá fazendo aniversário aí nessa semana, então, ó, seu nome vai pintar por aqui, hein? Alícia Caetano tá por aqui, Tabarradona tá fazendo aniversário, o Edgar Ramos, a Elisa Esteves, a Fabiola Alvim e o Sandro Moura. Parabéns pra vocês, meus amigos, minhas amigas. Muitas alegrias, viu? Muitas felicidades aí, muitos anos de vida. E olha, continuem sempre por aqui, conferindo o programa de fim de semana.
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0: O que será que o seu prato revela sobre a saúde do seu coração? O consumo frequente de frituras, embutidos e excesso de sal favorece a pressão alta, o colesterol ruim e aumenta os riscos de infarto e derrame. Por outro lado, escolhas simples fazem toda a diferença. Peixes ricos em ômega 3, azeite de oliva, castanhas, frutas, verduras e cereais integrais fortalecem o coração e ajudam a controlar o colesterol e a glicose. Pesquisas mostram que reduzir refrigerantes e ultraprocessados já traz benefícios. Pequenas mudanças hoje podem garantir um amanhã mais saudável e cheio de energia.
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0: É o som do Zé Neto e Cristiano, resumindo aqui no programa de fim de semana.
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0: Gustavo Mioto. Pedido de socorro aqui no programa de fim de semana. Agora, ó, deixa eu aproveitar e mandar um abração aqui pro nosso mais novo ouvinte, o Jorge Medeiros, que começou a ouvir o nosso programa agora, na semana passada, no trabalho. Ah, no trabalho novo. Ah, legal, hein? E já tá viciado na programação. Aí sim, Jorge, seja muito bem-vindo, tá bom, meu amigo? E desde já, obrigado pela sua companhia, meu camarada. Seja sempre muito bem-vindo aqui ao programa de fim de semana, que é seu também, é de todos nós.
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obrigado pelo seu carinho e pela sua audiência, tá? Agora tá chegando o Gustavo Lima, Bala Alojada. Presta atenção nessa música, que ela é uma das mais pedidas aqui no programa de fim de semana. Aumenta o som, vai lá. Aumenta aí. Tem.

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1: Som da Sabrina Carpenter, Manchu, daqui no programa de fim de semana, fechando mais uma edição. Olha, muito obrigado pela sua audiência, tá bom? Muito obrigado pelo seu carinho, obrigado por você ter ficado comigo até agora aqui. Divulgue o programa de fim de semana para todos os seus amigos. E olha, é sempre bom ter você aí do outro lado junto comigo, tá bom? Abraço aqui do Wagner Torres, tudo de bom? Me segue lá no Instagram, tá bom? @euwagnertorres. Um abraço, até a próxima. Deixo vocês aí com a melhor do fim de semana, Diego e Vitor Hugo. Moça pra casar. Quem é que não quer uma moça pra casar, né? Aumenta o som. Até a próxima. Valeu. Tchau, tchau. Essa

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0: 1981, originalmente da Kim Carnes, Bad Dave's Eyes. Aqui a gente vem com a super produção. Ele que já foi 5 vezes considerado o melhor DJ do mundo.
1: It's David Guetta.
0: Com as mixagens do André Diaz e Together na batida.

0: E a gente volta já. Continue aqui na Batida.
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0: Essa pancada nos vocais de Love, o hit é Mad e esse é o top DJ do mundo hoje.
1: Hey, what's up guys? 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
0: Martin Garrix na batida.

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4: Na batida, esse é o seu programa Pop Dance, sempre com as mixagens dele,
1: André Diazzi,
4: que é o nosso top DJ responsável também pelo repertório, e a gente já vai abrindo 7-3 agora, trazendo Side Pies, Cry For You, aqui é Na Batida.

0: Imagens do André Diazzi com Tiesto, I Follow Rivers. Que remix sensacional, hein? E a gente volta já com o Na Batida. Continue aqui.
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0: Tchau, tchau.
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1: Fala galera, tudo certo? Que alegria aí estar aqui com você mais uma vez. Aqui é o Fernando, tá no ar aqui o Aventuras Sertanejas. Já começando com tudo, né? Sabe aquela sensação que a gente tem quando a gente liga o rádio e encontra exatamente o que a gente precisava ouvir? Então, é isso que a gente vai entregar pra você hoje. Música boa, companhia de verdade e, claro, né, aquele momento pra gente curtir aqui um som gostoso, sem complicação. E se você quiser já pedir a sua música, se inscrever aqui nas promoções, como a gente sempre fala, vai lá pro WhatsApp agora, que a gente já vai bater papo, você vai pedir música, vai me contar aí onde que você tá agora, tá trabalhando, tá em casa, tá dirigindo, tá bom? Fica à vontade aí pra participar. Eu sou o Fernando, essa aqui é a Simone Mendes, Direitos Iguais. Oh!

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Essa é a nossa aventura aí, sertanejas. A galera curtindo aqui só música boa. E chegou a hora dos recados aqui especiais, né? Um alôzão aqui pro Serginho Melo. Ingrid Sá, que também tá com a gente. A Roberta Neves, Juan Peixoto. E também atenção especial pra Camila Junqueira. A Camila, que é enfermeira e tá na correria aí do plantão. Tirou uns minutos aqui pra aquele famoso cafezinho, né? Enquanto curte aqui o Aventuras. Legal, viu? Café, inclusive, é um combustível sagrado, né? Então, ó, você que cuida aí de tanta gente, Camila, você merece esse momento aí só seu e curtindo aqui também o nosso Aventuras Sertanejas. Um beijo pra você. Agora tem o Zezé de Camargo, irmão da Lua.

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1: Formatar o celular e restaurá-lo aos padrões de fábrica é uma solução indicada para resolver travamentos, lentidão e outros problemas de desempenho. O procedimento também é recomendado antes de vender ou doar o aparelho, já que apaga aplicativos, fotos, arquivos e também configurações pessoais armazenadas na memória interna. Após o processo, o celular volta às configurações originais de fábrica e precisa ser configurado novamente. A dica é manter aí a bateria carregada e utilizar apenas os recursos oficiais do sistema para realizar a formatação com segurança.
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4: Existe uma teoria que se chama 90-10, onde uma pessoa tem 90% daquilo que você procura em alguém, só que você foca naqueles 10% que falta. Aí você sai pra rua, se aventura, e realmente você encontra aqueles 10%, mas não se deu conta que perdeu os 90%.

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1: Esse é o som do Bruno e Barreto, Texana 37.
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0: Aventuras sertanejas, chegou a hora de descobrir aqui quem mandou a próxima música, tá? Se você ainda não participou, não pediu a sua, é só você fazer o seguinte, ó, rapidinho, você grava um áudio aqui pro Whats, tá? Você vai mandar o seguinte, ó, o seu nome, o bairro que você tá curtindo aqui, Aventuras, e qual música que você tá afim de ouvir. A sua voz pode tocar aqui a qualquer momento. Vamos lá.
1: Oi, eu me chamo Bruno. Gostaria de pedir a música do Murilo Rufi, Deixa Eu. Obrigado.
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1: Meia-noite e um minuto.
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0: Três sertanejas depois do som do Marcos e Belucci. Pena que você já namora. Ó, atenção que tem a galera pedindo música agora. E se você ainda não mandou o seu pedido, o que, que você tá esperando? Grava agora aí um áudio aqui no WhatsApp da rádio com seu nome, o bairro, tá? De onde você tá ouvindo, né? E qual música que você tá afim de curtir aqui, tá bom? A sua participação faz toda a diferença, hein? Vamos ouvir.
1: Olá, aqui é a Angélica. Eu quero ouvir a música Saudade Estranho, do Murilo Rufi.
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1: Essa é a nossa Aventura e Sertanejas. Tem os recados especiais chegando agora. Um salve aqui pra Duda Morim, o André Duarte também, a Angélica Mota e pro Tonhão Nonato. O Tonhão, inclusive, é técnico de informática e tá na maior correria. Parece até que todos os computadores aí da região resolveram dar um problema de uma vez só, viu? Ele tava falando aqui. Ô, Tonhão, você tá certo aí, você tá salvando muita gente, né? Bom trabalho pra você aí, meu amigo. E claro, valeu demais aí pela sua companhia. Tamo junto!
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0: Matheus e Cauã, pra você que não aventura as sertanejas, admita.
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0: Aventuras sertanejas, a galera ouvindo aqui música e agora tem os aniversariantes também chegando. Momento pra gente celebrar, né? Felicidades aqui pro Pedro Bertolo, Bárbara Rossi, Juan Pereira, Cibele Assis, Ivan Álvares e também Aline Teles. E olha, cada aniversário é um lembrete que a vida continua valendo a pena, né? Acho que a gente tem muito ainda pra viver, muita coisa legal, muita coisa boa pra rolar. E também os melhores momentos, olha, de repente, eles podem estar ali, ó, logo ali na frente, viu? Então, que vocês recebam todo o carinho do mundo aqui em nome de toda a equipe da rádio e que a felicidade possa encontrar vocês aí todos os dias. Parabéns! Um brinde aí pra vida de cada um de vocês.
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1: Em meados de 1830, o ketchup teria sido comercializado em farmácias dos Estados Unidos. Isso mesmo, vendido em formas de pílulas ou extratos. O molho era receitado como uma solução para problemas digestivos, como diarreia e também má digestão, sendo naquela época uma mistura de tomates e especiarias.
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3: Elis Just, na sua versão Cowgirl.

0: Esse é o som do Ed Brito e o Samuel, Romance Rosa, fechando mais uma edição aqui da Aventuras Sertanejas, chegando no final, né, gente? Obrigado, você que ficou até aqui, deu risada, curtiu com a gente, né? Cantou junto, que eu sei. Então, ó, esse encontro só faz sentido porque você sabe, você tá aí do outro lado, todo dia eu falo isso. Então, vai compartilhando sempre com a gente aí os seus momentos, tá bom? Que isso é que deixa a gente muito feliz também. Se cuida, fica com Deus e até amanhã que tem mais. Tchau, tchau!
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1: 24 horas.
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1: 1 hora e 2 minutos.
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1: 2:03. 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

0: Obrigada. Obrigada.
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1: 3 horas e 2 minutos.
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0: foi. Sexta-feira tem de novo, foi.
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15: Olha, 4:58, faltam 2 minutos para as 5 horas. 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
4: 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Bom dia, querido povo de Deus. Nós estamos em pleno domingo do mês de setembro, pedindo a Deus Nosso Senhor as graças e bênçãos do céu. Filhos e filhas, hoje é o dia da Bíblia. Palavra de Deus, que a palavra de Deus esteja em nossa vida. Vamos juntos pedir: Senhor, ilumina a minha vida. Senhor, ilumina o meu viver. Vamos rezar juntos? No início deste domingo e durante toda a semana, em nome do Pai, do Filho e do Espírito Santo. Amém. Senhor Deus da vida, que criastes o homem à vossa imagem e semelhança, pensastes com amor os caminhos a serem percorridos para nossa felicidade e salvação. Senhor, por muitas razões a humanidade se perdeu dos preceitos. Por isso mandastes os profetas e, por fim, nosso Senhor Jesus Cristo, para nos trazer a plena revelação do verdadeiro amor a Deus, ao próximo e a nós mesmos. Obrigado, Senhor, por deixar esta revelação na palavra. Palavra que nos orienta, palavra que nos corrige, palavra que nos ilumina, palavra que nos traz dignidade de filhos de Deus. Manda teu Espírito, Senhor, no início deste dia, para que compreendamos esta palavra e, compreendendo-a, possamos vivê-la. Manda teu Espírito, Senhor, com o dom do entendimento, com o dom da sabedoria, e que possamos ver os teus sinais em tudo e em todos. Senhor, recorremos a Santa Teresinha do Menino Jesus. Ela, tão íntima de nosso Senhor Jesus Cristo, possa nos valer nesta manhã. Santa Teresinha do Menino Jesus, fazei-nos simples e dóceis, humildes e confiantes. Santa Teresinha, que prometestes passar o vosso céu fazendo bem sobre a terra sem descanso, eu me recomendo a vós, Santa Teresinha. Ajudai-me a viver tão profundamente unido a Jesus, tão profundamente vivenciando os mandamentos e os santos evangelhos, que eu possa um dia estar convosco no reino de Deus. Santa Teresinha, não se canse de interceder por mim. até de ver-me um dia no céu com os anjos e santos. Pai nosso, que estais no céu, santificado seja o vosso nome, venha a nós o vosso reino, seja feita a vossa vontade, assim na terra como no céu. O pão nosso de cada dia nos dai hoje, perdoai-nos nas nossas ofensas, assim como nós perdoamos a quem nos tem ofendido. E não nos deixeis cair em tentação, mas livrai-nos do mal. Amém. Ó Deus, para o dia de hoje, que a Bíblia esteja em minha mão, a palavra de Deus no meu coração e os meus pés na missão. Um bom dia a todos. Amém.
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0: Alô, amigos, bom dia. Alô, minha gente, bom dia. Domingo, programa Canto da Terra. Estamos chegando para a nossa programação.
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Olha, agora são 5:08. Bom dia. Vamos até 6:50. Né? 6:50, o lado bom da vida. 7:00, Tchoi Bep. E depois, às 8, a Santa Missa. 9:00, depois da missa, Eli.

0: São Miguel Arcanjo, rogai por nós. Hoje é dia 27 de setembro, tem festa de São Miguel Arcanjo. Comunidade São Miguel Arcanjo, 7 horas a missa, depois o almoço, churrasco, acompanhamentos, depois o mate baile, oh, coisa boa. Bailão, hein? Ô, oh, Luciano e Banda Sorriso.
1: Desde que seja com a gaita e um violão, cantando coisas que falem.
0: Bom, vamos lá, vamos começar o programa. Eu já começo atendendo o Zé Costa. Ô, José Gonçalves, Zé Costa, pediu a Morena Sertaneja. Quem gosta dessa música também é o Foguinho. Foguinho, o Zé Costa, um abraço a vocês. Ô Índio, o Índio Joe, obrigado pela participação. Daqui a pouco vou atendê-lo. Agora, 5h10. Morena Sertaneja. Depois, Tropeiro.

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9: Ô, gente, boa volta. Já estamos de volta. Ô, Jacaré, bom dia pra você. Bom dia ao pessoal lá do assentamento, a comunidade São João Paulo II, assentamento Vitória. Quero ouvir a moda de viola, um clássico. O mineiro e o italiano, né? O mineiro, uai, e o italiano, mamma mia. Modão de viola, eu rodo pra você, um abraço, obrigado. Hoje aniversaria o Rodrigo Materazzi. Alô, Rodrigo, um abraço, hein? Vereador, presidente da Câmara Municipal de Sorriso, Rodrigo Materazzi, parabéns pelo aniversário hoje.
18: Eu quero ouvir um som campeiro.
9: Ô, Ademir, Ademir Pereira, pra mamãe que fez aniversário ontem. Um abraço aí, o programa é dedicado. Tracajá, bom dia, Tracajá.
19: Bom dia, Madeiro. Bom dia, Toninho Madeiro. Bom dia, meu companheiro. Bom dia.
9: Bom dia.
19: Bom dia, Cadão Sampaio. Toco aí pra nós.
9: Barbaridade.
19: Pitoco.
9: Pitoco era o cachorrinho.
19: Vamos continuar São Paulo pra nós aí.
9: Todos tá bom.
19: Guarda no turno.
9: Valeu. Um abraço, ô Valdir. Por falar nisso, o Rubens fez aniversário ontem. Ô Rubens, parabéns, hein, pelo aniversário que transcorreu ontem. Alaos e Bete, bom dia. Obrigado pela audiência, um abraço, tá ligadinho. Foguinho, rodamos aí a Morena Sertaneja, lá do Pará. Alô, estadão do Pará. Olá, amigo, bom dia. Ouvindo o programa aqui no sul do Pará, em Conceição do Araguaia. Vamos tomar um cafezinho? Opa, como não, hein? E ele mandou aqui, ó, a foto aí do cafezinho quentinho da hora. Isso é bom demais. Um abraço a você, José Antônio Teixeira. Um abraço aos amigos do estado do Pará. Sempre ligadinho conosco, um grande abraço. Obrigado pela sintonia. José Antônio Teixeira. Modão de viola. O mineiro e o italiano.

Oh, modão de viola, hein, jacaré? O mineiro e o italiano viviam as barras nos tribunais. Um abraço aí pra você, obrigado pela sua participação. Mais um pedido, o triste. Ô, caminhoneiro, bom dia, Mazei. Tamo que tamo aí no trampo, no trabalho, tudo certo, um bom domingo. Obrigado, meu caminhoneiro. Um abraço a você, um abraço a todos os caminhoneiros que acompanham a nossa programação. Obrigado pela carona. Aô, vamos que vamos, cortando o estradão. Um abraço triste. Bom dia pra você, Leomar. Ô, amigo Leomar. Como vai, Leomar? Diz, ô, Mazei, vamos que vamos. Bom dia, amigo. Tá chegando o dia da mudança. Tá chegando, né, Leomar? Tá chegando. Olha, hoje, domingo, dia 27, festa de São Miguel Arcanjo, lá na Igreja São Miguel, Comunidade São Miguel Arcanjo. A missa 7, depois churrasco, almoço, mate baile. Hoje é a festa na Igreja São Miguel Arcanjo. E domingo que vem? É dia 4. 4 de outubro tá chegando. Então, dia das eleições. O dia das eleições. E nós vamos comparecer às urnas, vamos votar. Primeiro voto para deputado federal. 4 dígitos. Ei, leva os números anotados. Leve a colinha. Colinha é permitido. Para que você não esqueça o número do seu candidato, tá certo? Então leve a colinha, primeiro voto para deputado federal, 4 dígitos. Digita, aparece a foto. É o seu candidato? Confirma, não é? Cancela, né? Cancela e digita de novo. Segundo voto é para deputado estadual, são 5 números. Por isso é importante levar a colinha, senão você vai esquecer, né? 5 dígitos para deputado estadual. Digita o número do seu candidato. Aparece a foto. É ele? É, confirma. Depois, primeiro voto para o senador. E são 2 votos para senadores. Você vota para o Senado, primeiro candidato, 3 dígitos. Aparece a foto, é o seu candidato, confirma. Depois, mais um voto para o Senado. Não pode ser para o mesmo candidato. Tem que ser um outro candidato ao Senado. Porque nós vamos eleger 2 senadores nesta eleição. Bom, depois vem o voto para governador do estado. 2 dígitos. Para governador, 2 dígitos. Aparece a foto, confirma ou cancela e digita de novo. E aí, o último voto para presidente. Aô, Leomar! Aí vamos que vamos, hein? É, diz ele, tá chegando o dia da mudança. Para presidente, 2 dígitos. Digite o número do seu candidato, aparece a foto. Sendo ele, você confirma. Se não for, você cancela e digita de novo. Ah, como não? Oi, índio! Bom dia, índio Joe! O índio Joe pede a música Brega Demais. Christian Ralph. Ei, Christian. Não, Rick Renner. Rick Renner, Brega Demais. Né, índio? Saudoso Rick. Ô, Rick. Deixou aí grandes obras, grandes músicas, não só como intérprete, como também era um grande compositor. Muito sucesso do Gino e Geno é a composição do Rick, né? Que descanse em paz. Rick Renner, Brega Demais, índio.

0: saudoso, né? Vai deixar muita saudade o Rick, um dos grandes ídolos da música sertaneja, faleceu, né? No acidente lá do helicóptero. Ô índio, rodamos aí pra você a música Brega Demais. Olha a hora, são 5h36, não percam a hora, vamos levantando. Missa às 7 horas, São Miguel Arcanjo, onde tem festa hoje. Alô, pessoal chegando aí para preparar o churrasco hoje na São Miguel Arcanjo. Sorriso FM. No próximo domingo, as eleições. E você vai acompanhar aqui desde cedo, né? A equipe da Sorriso, a equipe de jornalismo, estarão trazendo todas as informações, né, os locais de votação, como é que está sendo durante o dia, o decorrer da eleição. E à tarde, ah, amigo, à tarde as apurações, né, transmitindo para você todas as informações em todo o Brasil, principalmente Sorriso, ok? Então, próximo domingo, hein? Acompanha com a gente. Além da programação, as participações da equipe de jornalismo trazendo toda a informação. Se houver pesquisa boca de urna, né? Os comentários, análise e toda a informação, né, das eleições gerais. No próximo domingo, dia 4.
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0: colheita farta e abençoada. Que título, até o título é bonito, né? Colheita farta e abençoada. Bom dia, Amaraí. Amaraí Teixeira, bom dia, amigo. Pois comerciais eu rodo vivendo aqui no mato. Um abraço a vocês. Aí de Lucas do Rio Verde, Chácara Três Irmãs. O amigo Amaraí. Alaose Bete, bom dia. Luiz Paulo, bom dia, Mazê. Partindo lá para São Miguel Arcanjo para acender a churrasqueira e espetar a carne, tá certo? Um abraço ao pessoal lá da São Miguel Arcanjo. Hoje tem festa, tem almoço, tem churrasco, tem um mate baile. Ô, Luciano e Banda Sorriso, a partir da 1 da tarde é o bailão na São Miguel Arcanjo. Alex, bom dia, Alex. Um abraço aí pra vocês.
1: Bom dia, Toninho Mazei.
0: Bom dia, Alex.
1: Aqui é Alex da Fazenda Dourado, na escuta, no plantio do soja. Bora que bora. Que Deus nos conceda a graça do domingo abençoado, na paz do nosso Senhor Jesus Cristo. Toca pra nós aí, Minha Estrela Perdida, do João Paulo e Daniel.
0: Aô, Minha Estrela Perdida, modão, hein? É já que eu rodo pra você. Alex Pachieri, Pachieri. Um abraço, Alex, já no plantio, que maravilha, né? E que a chuva chega logo aí, né? Pra germinar a semente. Um abraço para vocês, bom dia. Gente, olha a hora, 5h43, não pego a hora, levanta, hein? Vamos que vamos. Bom, deixa eu ver aqui mais um pedidinho, quem é que está chegando aqui? Um abraço ao pessoal lá do Posto Nossa Família. Estão ligadinho lá com a gente. Um abraço, né? Senhor Médio. Um abraço pro senhor Médio. O Clei, o Carlos. Ô, Franz. O Leandro, o Wagner. A Maria, a Eliane. A toda a equipe lá do senhor Médio. Um abração. Programa também para vocês. Ô, Alemão. Bom dia, meu amigo Alemão. Tudo bem? O Alemão é o Edson. Ele abraça o Edson Ficanha. Deixa eu ver o que ele diz aqui, rapaz. Bom dia, Mazei. Manda um modão, hein? Um abraço, valeu, valeu. Meu amigo Alemão. Seu Adão, meu vizinho lá do Topázio. Bom dia, um abraço. Mateando uma hora de... Que coisa boa. Essa madrugada com clima agradável hoje, né? E Deus abençoe a sua jornada, amém. Do senhor também, toda a família, dona Terezinha, o senhor Adão, né, comadre Celi, mateando, acompanhando o programa. Um abraço, eu volto já.
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0: Oi, vamos que vamos. Estamos de volta. 10. Faltam 10 para as 6 horas.
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0: Ei, falta uma semana para a eleição. Próximo domingo é dia 4, dia das eleições. Vamos eleger de deputado federal, estadual, dois senadores, governador e presidente da República. Né, meu amigo Leomar? Um abraço, Leomar. Diz ele, tá chegando a hora. Verdade, Leomar, um abraço. O Alex, que música pediu o Alex? Um grande abraço agora para o Amaraí, vivendo aqui no mato. Ô, modão, parada dura. Zé Neto e Cristiano.
11: Honra demais cantar com o trio Parada Dura, né?
12: Que prazer.

0: tomando um cafezinho, vendo o sol nascer. Hoje o sol já tá alto, hein? Já clareou, já o sol tá aí, ó. Manhã de domingo, dia 27 de setembro, tem festa na São Miguel Arcanjo. Daqui a pouquinho, 7 horas, a missa, depois o almoço, churrasco, mate baile. Festa lá na igreja, comunidade São Miguel Arcanjo. Bom dia! Olha a hora! Faltam 5 para as 6. 5 para as 6.
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11: Olha a hora, são 6:01. Tá na hora, levanta 6:01. 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
11: Olha a hora, estamos de volta, 6:04. Bom dia.

0: Vamos que vamos, um abraço para você, mais uma vez lembrando, no próximo domingo as eleições, né? Começa a votação às 8 horas, então você já sabe onde votar, você já tem aí o número dos seus candidatos, a chamada colinha, é permitido que você vá à urna e leve a colinha, isto é, o número dos seus candidatos anotado, né? Eu já tenho aí o número dos meus candidatos decorado, mas se você não tem, na hora pode esquecer, leve anotadinho. O primeiro voto é para deputado federal, 4 dígitos. O segundo voto, deputado estadual, 5 dígitos. Terceiro voto, para senador, 3 dígitos. Você digita, né, o número do seu candidato ao senador. O quarto voto, também para senador. Porque esse ano vamos eleger 2 senadores e não pode votar no mesmo. Então você vota em um, confirma, depois vota no outro candidato ao Senado, confirma também. Na sequência, para governador, 2 dígitos. Voto para governador, digita, aparece a foto, né, do candidato, você confirma. E finalmente para presidente. Último voto para presidente, 2 dígitos, digita e confirma. É domingo, minha gente. Vamos que vamos. Eu vou trazer o grupo Candeeiro. Oh, grupo Candeeiro, lembra dessa música? O barquinho.
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2: Olha a hora, são 6:10. Bom dia. 6:10.

Barquinha de Ouro. Trio Parada Dura. Eles cantaram no programa, eles gravaram também, né? A Barquinha de Ouro. Olha a hora, 6h14. Bom dia pra você, 6h14. Friso! Um abraço e o amigo Friso. Pessoal que estão ligadinho com a gente. Bom dia! Que este novo dia traga paz no seu coração, clareza nos pensamentos, força para você superar qualquer desafio. Respire fundo, confie no propósito e siga em frente. Deus acima de tudo. Valeu, um abraço, amigo. Bom dia e vamos que vamos. O alemão. Bom dia, Edson. Edson, participando também do programa, muito obrigado. O amigo alemão, Edson Ficanha, vai o modão próximo para você também. João Carreiro e Capataz. Aê, modão, desatino.

0: saudoso João Carreiro, né? Saudoso João Carreiro e Capataz, Desatino. Nós ouvimos aqui no programa. Gente, olha a hora, hein? 6:19. Cadê o galo? Galo tá cantando? 6:19. Bom dia. Ô, Georgina! Bom dia pra Georgina. Obrigado pela participação.
1: Bom dia, Marcelo.
0: Bom dia. Tudo vocês? Bom? Tudo bem?
1: Maria Pipoca tá mandando um abraço. Aquela música de caboclo.
0: Casa de caboclo?
1: Um bom domingo pra você.
0: Obrigado. Alô, Pipoca!
2: Bom dia, Mazé, e a Pipoca aqui do Jardim Amazônia.
0: Tudo bem, Pipoca?
2: Eu tô pedindo aquela música do caboclo. Casa de caboclo.
0: Casa de caboclo.
2: Que morreu. O Rico.
0: Rico.
2: Um abraço
0: Renner.
2: Pra você e tudo bom. Bom domingo.
0: Um abraço, Pipoca. Obrigado, viu? Para toda a família, um ótimo domingo para vocês. Marcos, meu amigo Marcos Volpato. Ô, Marcos. Um abraço, bom dia, amigão. Mas, ei, tamo na escuta aí. Um abraço a toda a família, o Marcos, o Brás, né? E os familiares, um bom domingo. Ô, Marcos. Estão aqui na cidade ou lá na... Lá no rancho, na beira do rio. Ai, coisa boa, hein? Um abraço, meu amigo Marcos Volpato.
3: Ô, Gaúcho.
0: Oi.
3: Você sabe que número é 2 patinhos na lagoa?
0: Ah,
3: é esse aí, tia.
0: Ah, com certeza, né? Um abraço, Alaô. O homem dos 2 patinhos na lagoa.

Rick e Renner, saudoso Rick, casa de caboclo. Olha, hoje, dia 27 de setembro, último domingo do mês, a igreja celebra hoje o dia da Bíblia. Hoje é o dia da Bíblia, né? O Santo Livro. Último domingo de setembro, a igreja celebra o Santo Livro. E dia 30, o dia da secretária. 30 de setembro, o dia da secretária. Mas hoje, o último domingo do mês, é dia de celebrarmos o Sagrado Livro, Sagrado Santo Livro.

0: Santo Livro! Hoje o dia da Bíblia.
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3: Olha a hora, bom dia, 6:30, nós vamos até 6:50, depois tem o lado bom da vida. 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E convida que tem festa hoje na São Miguel Arcanjo.
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0: Um abraço para o Padre Valdivino, um abraço aos amigos que acompanham. O José Vedoi, como é que está aí, meu amigo? Aí na Zona Leste? Um abraço ao José Vedoi, a família, o Zé Pescoço, como é conhecido lá, né? Um grande líder lá do São Domingos, né? Do Industrial, da Zona Leste. Um abraço, ao Zé Pescoço. Bom dia para você, amigo. Ele ligou para a gente, eu estava, né, no ar, no momento que ele ligou, não podia atendê-lo. Mas vai aqui um abraço, obrigado. Cadê o Padre Valdivino? Ô, conosco aqui. Que alegria recebê-lo aqui, padre. Daqui a pouco, às 7 horas, tem missa, né? Vamos falar um bom dia, padre. Sua bênção. Ah, como é que não? Tá aqui o meu amigo, o padre. Um alôzinho aí.
1: Oi,
0: Mazei. Aê. Bom dia, padre.
1: Bom dia, Mazei. Bom dia a todos que nos acompanham. Um abraço a todos.
0: Que prazer recebê-lo aí na manhã de domingo.
1: Sim, ontem não consegui aparecer aqui, falei, vou dar um oi com o Mazei. Tá.
0: Valeu, padre. É sempre uma satisfação. Agora, daqui a pouco, né? 7 horas tem a missa na Santa Luzia e depois na Primaverinha. 9 horas. 9 horas. Alô, Primavera. Comunidade São Roque. 9 horas a Santa Missa. Padre Valdivino estará presente celebrando. É um prazer tê-lo aí, viu, padre? Um grande abraço, hein? Um alô lá pro seu José, pra Dona Maria. É, lá na Alta Floresta. Os pais, a família do Padre Valdivino.

0: Mato Grosso e Matias. É um grande sucesso, né, da música sertaneja. Foi gravado com Tião Carreiro e Pardinho, e tantos artistas regravaram. E o Mato Grosso e Matias também, Amargurado, é o título da música. Padre Valdivino, obrigado, hein? Esteve aqui conosco, passando por aqui, um abraço, veio tomar um cafezinho com a gente, né? E agora foi lá para Santa Luzia, porque daqui a pouquinho ele celebra a missa às 7 horas, paróquia Santa Luzia. Depois vai para Primaverinha, tem missa lá na Primaverinha, às 9 horas lá. Eu volto já.
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0: Olha, por falar no horário político, propaganda política, termina essa semana, hein? Termina dia 1 de outubro, acaba a propaganda política do primeiro turno, né? Aí depois, daí uns dias, começa do segundo turno, mas aí são menos candidatos. Então, dia 1 de outubro é o último dia da propaganda política gratuita, obrigatória em rádio e TV. 1 de outubro termina. Aí sábado e domingo, bom, domingo é eleição, né? Domingo é eleição. Dia 4, tá prontinho aí com a sua colinha? Com os números do seu candidato? A colinha é permitida você levar na sessão de votação, né? Ou anota os números aí no papelzinho, nos seus candidatos, para você não esquecer na hora. Ou leva a colinha. Vai ter muita colinha circulando aí. Preencha certinho e vote certinho. É domingo, hein? 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
0: E olha a hora, 6h43. Amor de uma noite não mata ninguém.

0: amor de uma noite, Tião Carreiro e Pardinho, nós ouvimos, né? Valeu. Miro Saldanha, a última de hoje pra você.
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0: Saldanha Pilares. Música bonita, que letra, hein? Um abraço para você hoje. Festa na São Miguel Arcanjo. Você está convidado, a família, os amigos. Festa na comunidade São Miguel Arcanjo, ali próximo aos bombeiros.
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4: Olá, amigos e amigas, muito bom dia. Hoje, domingão, dia 27 de setembro de 2026, estamos começando mais um programa, o Lado Bom da Vida de Se Viver, aqui na Sorriso FM, o livro Caminho Seguro, de Lourival Lopes, que hoje diz, sempre com alegria. Reconquiste a alegria. Se neste dia você está triste, se sente um peso no coração que a impede dar aquele sorriso, olhar ao redor com ânimo, talvez por haver dormido mal ou por sonhos estranhos, procure derrubar esse estado de espírito. Busque conversar com alguém alegre, ir ao encontro de crianças que brincam ou tome outra providência. Se isso não for possível, dê um tempo a si mesmo. Recolha-se, ore a Deus ou mentalize um sol iluminando-lhe a alma. A mentalização, ao ir se firmando, forma alegria e espere acabar a insatisfação, as tristezas. Não resista muito tempo aos pensamentos positivos. Exatamente, pense positivo e seja feliz. O Momento Espírita traz um tema hoje que é amor a toda prova. Vamos ouvir.
5: Quando os filhos nascem, são amados de forma incondicional pelas mães. Contudo, à medida que o tempo passa, que os dias se somam e as tribulações, as canseiras vão sendo adicionadas, parece que tudo se transforma em rotina. Até o amor. No entanto, basta qualquer coisa.

0: Pois a acontecer com o filho, e eis o amor de forma incondicional se apresentando. É um sentimento intenso, gratificante, capaz de coisas inacreditáveis. Mães que atravessam anos a cabeceira do filho doente, que movem céus e terra para os ver de novo sadios. Nada é bastante para aquele ser amado. Recordamos de uma mãe ainda jovem com a filha ao colo. A menina era portadora de síndrome incomum e os meses se arrastavam penosos, com peregrinação materna na ala especializada do hospital. Naquele dia, com a pequena nos braços, Luciana estava ali outra vez e aguardava pacientemente, aconchegando ao peito seu tesouro. Chamou-lhe a atenção um senhor ao seu lado que de tudo reclamava. De tudo mesmo. Era um resmungo atrás do outro. Em certo momento ele desabafou. A única alegria que tenho é minha filha. Ela é minha razão de viver. Se não fosse por ela, eu já teria desistido. Então, a mãe corajosa o olhou profundamente e lhe disse: Pois então, senhor, quando estiver se sentindo mal e tiver vontade de reclamar, de achar que a vida o está castigando, agradeça a Deus por não ser sua filha a sofrer tudo isso. Digo isso porque eu daria tudo para estar no lugar da minha filha. O senhor se calou assustado. Lágrimas lhe vieram aos olhos ao ver aquela mãe tão sofrida. E é assim em todo lugar, a coragem materna se manifestando. Por vezes até, um coração materno ao outro socorre. Foi o que aconteceu em outra ala hospitalar. Na recepção estava a mulher, magra, lenço à cabeça, portadora de leucemia, muito jovem, duas filhas pequenas. Havia um certo desencanto no olhar. Esse olhar de quem sabe que tem o passaporte da vida vistado para o além. Ela fora submetida a um transplante de medula e não resultara exitoso. A leucemia implacável lhe determinava pouco tempo de vida física. Ali ao seu lado estava Luciana, com a filha nos braços, pequena, magra, doentinha. Trocaram confidências as duas mães. Luciana buscava dizer à outra que continuasse a lutar, que não desistisse. Era possível que o quadro revertesse. Então a jovem desenganada, com o mais doce dos sorrisos, olhando emocionada para Luciana, disse: Apesar de tudo que sofri e tenho passado, apesar de talvez eu não poder ver minhas filhas crescerem, digo que de forma alguma desejaria estar em seu lugar. Ouvindo esses depoimentos, pais e mães, agradeçamos a Deus os filhos sadios que nos exigem tanto, os filhos enfermos que dilaceram nossos corações com suas dores. E quando o dia for de cansaço e rotina, superemos e fiquemos ao lado dos nossos filhos intensamente por 15, 20 ou 30 minutos. Isso porque é maravilhoso ter um filho para amar.
1: E como é bom ter um filho, ter alguém para a gente amar. O amor é essa força do universo. Jesus é o amor de Deus junto conosco. Veio nos dar o testemunho, o quanto é bom amar. Ame e seja feliz. Gratidão pela sua companhia. Voltamos amanhã.

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2: Bom dia, bom dia, bom dia, bom dia, turmaiada de Sorriso. Temos chegando, Tchó e Bepe, parecendo que nós viemos da Guerra dos Farapos, rapaz. Tudo arrebentado, os gremistas e os colorados, homem. Vamos ficar as duas semanas na zona agora, minha zorba do céu.
3: Pelo menos fosse na casa das máquinas, nós tava feliz, mas essa outra que tu tá dizendo aí é ruim, homem. Nós sei que as camisetas dão uma vergonha, não dá?
2: Que barbaridade, mas que fase, gente. Mas como é o mês farroupilha, não se entreguemos nem que caia as bombachas, né, tio? Tá louco, homem, velho?
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3: Baixa a agulha, DJ, que o dia tá bonito e vale a pena ficar com o Tchó e Bep.

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2: Atenção, atenção, atenção, colonada. Termina agora, semana que vem, dia 30 de setembro, o prazo para entregar a declaração do Imposto sobre a Propriedade Territorial Rural, o tal do ITR 2026.
3: É certo o que tu tá falando ali, pequeno, que nesse ano o pessoal tem que ficar atento, porque tem diferença para quem tem mais ou menos de 100 hectares, é?
2: Sim, as pessoas jurídicas, física e psíquica e psicológica com imóvel acima de 100 hectares têm que utilizar o serviço Minhas Declarações do ITR no portal da Receita Federal com a conta do GOV. Nível prata ou ouro, aquela conta do GOV lá que tu não. Tu lembra de tudo, menos da senha, é.
3: Já para as pessoas física, química e gasosa com propriedade até 100 hectares, ou seja, de 100 hectares para baixo, o programa é normal, não muda nada. Vai lá, faz do jeito que estava fazendo, não inventa moda, é.
2: Outro ponto de atenção que a turma estão falando, os contadores em volta, é o valor da terra nua, o tal do VTN, utilizado no cálculo do imposto, é.
3: O produtor deve conferir os valores e manter os documentos que comprovem a avaliação da propriedade. E vou te dizer uma, Bep, o certo era pegar o guarda-livro para fazer isso aí, né?
2: Ah, sim, com certeza. Nós com esses dedão grosso que nós temos aqui, nós só se compliquemos, tio. Aí, ó, o imposto pode ser dividido em até 4 parcelas, desde que cada uma seja de pelo menos 50 pila, e quem não fizer, tá? Leva a multa, então vamos se espichar, trumaiado. O prazo é agora, dia 30, finalzinho do mês, semana que vem, é?
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3: 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Bom dia pro nono, bom dia pra nona, pra turma do chimarrão, do cafezinho, pra turma que tá tomando nos olhos também logo cedo, um bom
2: dia. Falar nisso, vocês sabem que agora nós já temos na primavera, né? Chegou a primavera e...
3: Não, aqui é Sorriso, Bep. Primavera é no meio, entre Sorriso e Lucas,
2: Na estação do ano, a primavera, a estação das flores. E o Choi Bep deseja que o teu botão, você que tá escutando nós, que o teu botão floresça.
3: Se abra
2: o botãozinho nessa primavera, tá bom?
3: Abra-te e escute o Porca Veia.
2: Barbaridade.

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0: Noticia.
1: Meu amigo, o Brasil brasileiro deve me colher uma nova safra recorde de soja, é
2: como? Sim, saiu os números da tarde da Conab agora esses dias para trás aí, eles estão com uma projetação de produção de 181 milhões e 640 mil toneladas, diz que é um crescimento que não dá nem 1%, 0,7% sobre a safra anterior,
1: né? Sim, querido, mesmo com um crescimento mais moderado, de gavarzinho assim, o Brasil deve se manter como o maior provedor de soja para o mundo mundial, né?
2: Tem uns institutos que estão falando que vai ser menos, tem uma turma dizendo que vai ser mais falhada, mas enfim, isso aí nós vamos vendo conforme a coisa vai andando, porque, olha, nós temos em setembro, rapaz, e pouca gente plantou até agora, né, tio? Tá meio esculhambado, meio esquisito esse clima, lá pras bandas do Paraná, a turma tá mais acelerada, mas aqui no Mato Grosso, no Centro-Oeste, principalmente Sorriso, a nossa região aí, é mais as áreas de pivô e um que outro galdério aí, ejaculação precoce, que resolveu dar uma arriscada em volta, é.
1: E é dessas horas, Bep, de indefinições climáticas, questões de mercado, políticas, que você vê os parceiros que realmente estão do seu lado. 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
2: Eu tô com a saudade do Molion, velho, rapaz, dá um abraço apertado nele. Pensa um homem que eu respeito, que fala sobre clima e vou dizer uma, às vezes a turma fala, ah, mas previsão é previsão, né? Ele mesmo fala, né? Se fosse certeza, seria certeza de tempo e não previsão. Mas, olha, é um cara que o que ele fala realmente acontece. É uma das grandes autoridades climáticas. É o professor Mulion, amigo do Tchoy Bep das antigas, e nós vamos estar junto com ele segunda, que a Agromave está trazendo ele, né?
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2: Bora de moda boa! Bom dia, bom dia, bom dia!

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2: Temos de volta, galpão do Tchoy Bep aqui em Sorriso. E a comadre que tá passando um cafezinho ali. É, já baixou a implicativa da Machada? É, o Clube Mais. Tem que baixar o Clube Mais, que antigamente nós, quando que tinha o sorteio dos altos, que nem tá tendo o sorteio daquele Mobi agora ali, um baita de um altão da Fiat, rapaz, nós tinha que pegar no cubão do Irineu e rabiscar o cubão do Irineu para preencher. Agora não, agora é tudo automático, tu faz o rancho no mercado ali, tu faz as compras, o cubão do Irineu ficou automático agora, o cubão do Irineu, sabia?
3: É o cubão moderno, né, que não se deixa levar pelo tempo.
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3: Alô, turmada que tá sentindo o Tchoy Bep nos bairros da cidade, obrigado pela audiência, turma que tá se preparando aí para um domingo de relaxamento, de descanso. Você que tá trabalhando, obrigado pela audiência, alguém tem que trabalhar mesmo dia de domingo, né? Abraço pros vigia que estão indo para casa, um abração pra turma das panificadoras que estão desde cedo ralando aí, um abraço pro pessoal da polícia militar, dos bombeiros, da civil, tamo junto, viu, gente? Obrigado pelo carinho com o Tchoy Bep aqui em Sorriso, ah?
2: Quase atropelei um bêbado agora cedo vindo aqui parado.
3: Que Tchoy. Tipo, louco?
2: Vinha vindo eu dirigindo a Shakira, né, a nossa van, e daí o bêbado tava assim, cercando o frango na frente, assim, na rua, na avenida. Daí eu
3: bambiando,
2: gente. Bambiando, daí eu buzinei o bibi, daí ele olhou pra mim e falou assim, eu também. Eu também, bibi. Aí parei, se abracei, me vim parado e fazer o programa, né?
3: Porque... Agora... Tu quer ver um negócio, Bep, que me impressiona, tem umas coisas que não combina, né?
2: Ah.
3: Uma delas é bêbado e bicicleta, né?
2: Barbaridade.
3: Tu já viu um bêbado tentando empurrar, não precisa nem tentar subir, empurrando a bicicleta?
2: Já.
3: É cena horrível nesse dia, rapaz.
2: Já imagina o talagaço, ó.

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8: E aí, gente, vocês estão bom? Como é que tá as políticas, hein, Valda? Eu gosto que vê aquelas aí. Como é que tá as políticas? Eles ficam tentando saber em quem que a gente vai votar, por que que vai votar. Mas vão ser orelha desse jeito, rapaz. Tu tem que se preocupar com o teu título. Tá em dia essa porcaria desse teu título aí ou tu vai rasgar? Veja lá o que tu vai fazer, é?
9: Pelo amor de Deus, tá? Eu entrei no... Que eu gosto de olhar as notícias no noticiário aqui da rádio e do site, tio. E eu achei bem interessante uma notícia que fizeram com a... Caso doutora, promotora e juiz aqui falando que... Porque tem muita gente que tá perdida igual barata tonta. Porque senão nós vamos eleger seis caboclos de uma vez só. E daí os caras não sabem a sequência da votação. Tu sabe a sequência da votação?
8: Eu tava conversando sobre isso ali na rodoviária. Tem uma velha ali que falou pra mim: ai, tchau, mas eu vou levar tudo anotado no celular. Eu falei: nona, não pode.
9: Não pode. Era bem isso ali que falava a notícia. O celular não pode levar para aquilo que a Justiça Eleitoral, o TSE, incentiva tu fazer a colinha. Na escola não pode colar, tá? A criançada e a turma que estão em volta ali. Mas a colinha pra votar
8: no
9: pode.
8: Papel?
9: No papel, daí tu pode. Porque sendo a sequência é assim, na urna lá. Vai aparecer primeiro o deputado federal, daí é depois deputado estadual, daí primeiro senador, segundo senador, governador e por último presidente da república. Se tu errar algum ali, homem, tu já caga o voto inteiro, homem, entendeu?
8: Ai, tio Ibepe, mas por que que não pode ir com o celular? Porque tem um sem vergonha nos políticos ali, que se for liberado pra levar celular, eles vão falar assim: ó, te dou R$100 se tu votar em mim, mas tu tem que fazer uma foto do voto pra comprovar que tu votou. A Justiça Eleitoral, gente, estão alguns passos à frente dos golpes ali, é?
9: É, não, e é isso aí. Então, ó, já prepara, escolha, levanta a capivara dos teus candidatos, não sei quem que tu vai votar, se para um lado ou para o outro, né? Mas nós não temos aqui para fazer política também, mas eu achei importante que... Porque senão tem uns tontos que vão chegar na hora de votar e ficam lá empacando a fila, não tem?
8: Tem,
9: que ficam
8: tem lá, uns boca aberta lá.
9: Duas horas empacando a fila da votação porque não, porque não levaram a colinha. Então se espiche, tá? E outra, não adianta, tá? Tu ficar brigando por causa de política, porque no fim das contas, quem te governa é a tua mulher que tu tem em casa.
8: Toma, desavisado, é. Falar nisso, pega a tua mulher esse final de semana, vai lá no fim de tarde, lá no Monte Sinai, leva aquelas cadeirinhas da Sicredi que tu ganhou lá, senta lá, toma um mate e sente o ar que vem lá de cima, o ventinho que vem lá de cima. 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
9: E muita gente comprando, e muita gente fechando os briques, e tu que é daqui desse sorriso, é com dinheiro, é bom deixar o dinheirinho guardado, mas imóvel é sempre imóvel, tá? Às vezes a hora de comprar é agora pra tu valorizar o teu terreno. Vai segunda-feira, proseia com o Léo lá, cabeludo velho, que antigamente ele tinha as faias do cabelo, agora o bicho velho tá, dá pra amarrar, dá pra fazer uma chuquinha nos cabelos do Léo agora.
8: Menos um pouquinho,
9: é. E tá apaixonado, bicho velho.
8: E o cara é legal?
9: Não, é uma mulher, tio.
8: Mas que coisa estranha nessa época ano.
9: E quando pega essas fases que o Léo tá... Que tu olha pra ele e os olhos dele tá só coraçãozinho, rapaz. É só desconto que ele dá pra fechar os briques, hein?
8: Ei, rapaz, tu já pensou você casar com um homem sem poder jogar bola com a pessoa louco, amada? Ter uma pessoa amada que troca o step do cara quando fura.
9: É louco, homem.
8: Trocar as orbas. Deve ser uma maravilha isso aí,
9: Eu acho que eu vou ficar pro lado e cá ainda que eu tô. Eu não vou experimentar outro.
8: Acho que eu vou, rapaz.
9: Vai, homem.
8: Pegar um borracheiro. Aqueles que quando agacha assim tu vê o cofre atrás, cheio de pelo, tá ligado?
9: Verdade. Ou então tu podia te arrumar um tubarão, um caminhoneirão, velho.
8: Um motora. Boa. Aqueles motores de caçamba.
9: Será que o Gaspar não aceita essa empreitada? Ia dar bom, um aparelho, tu e o Gaspar.
8: Daqui a pouco vai falar o Gaspar aqui no programa, meus amigos. Vamos de música, vamos com os Monarcas chegando no Galpão do Joy Map.

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1: Vivo triste e amargurado, eu sou lá de Antônio Prado e não tenho um caminhão.

0: fazendo frete, portando estradão.
1: Aí ó, tu fica chamando, ó o cara aí pedindo licença pra passar, querendo dar uma bicicletada em nós, né?
2: E é pra tua a mensagem dele, quanto vale um abraço, tio?
1: Ô Gaspar!
2: Agora lascou tudo.
1: Fala com nós, louco velho, bom dia!
3: Bom dia, turma, que bom falar com vocês, hein? Olha o que eu preparei aqui pra quem tá nos ouvindo. Quando você chega em casa... Você tem um dia e meio, você não consegue nem se desligar de uma viagem e a outra já vai estar começando. Quando você chega em casa, que você ganha aquele abraço apertado, aquele abraço que ele não tem palavras, é só o abraço. Mas ele já falou tanta coisa, Você fica assim meio perdido no labirinto dos seus pensamentos. A gente trabalha tanto para que não falte nada. E o que tá faltando é a gente. O olhar fala muito. Deus abençoe a todos os meus irmãos caminhoneiros. Valeu, meus amigos. Continua aqui na rodagem. E também nas redes sociais. @Gaspar_SNP.
1: Obrigado, Gaspar, correspondente do Chão Preto, do Tchói Bepe. Pois é, né, Bepe? Às vezes a gente fica sonhando com coisas grandes e não sei o que e tal. A simplicidade, né, de um abraço, de um carinho. E tem gente que às vezes fica brigada aí um ano, dois anos sem falar com o pai, com a mãe ou com o filho. Querido, nós somos todos diferentes, tá? Deus nos fez únicos. Os seres inteligentes, eles convivem com as diferenças. Os animais se degladeiam, não é o nosso caso, né?
2: Bem dito, bem falado. Isso vale muito pra essa época de política agora aí, tá? Que eu tenho que. Eu já sei que tem uns parentes ali que eles já não estão nem se falando, é.
1: Que feio, é.
2: Daqui a pouco termina as eleições, tu tem que continuar trabalhando igual e tá brigado com os parentes, é.
1: Eco. Ô, o que é? Tá bom, vamos ficar. Tô falando que nós estamos falando demais aqui no
2: Brasil. Igual.
1: Sorta o que tu quer aí, ô sarda.
2: Igual o homem da cobra, de tanto que falam.
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1: 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Um abraço pro seu Manuel também, rapaz, que na verdade é ele que toma conta lá, né?
2: Ai, não, Manuel, velho. Ele que dirige o caminhãozão, aquele baguá lá da Pronova pra cima e pra baixo, né?
1: Seu Manuel, rapaz, anos e anos de Nordeste, 101... 116, Jequié, Estrada do Amor.
2: Calma, tio, não se empolgue.
1: Posto Pau de Vela, não Pirajá.
2: Não se empolgue, tio.
1: Conheço aquelas bocas, Posto Cavol lá no Recife, na beira-mar. Ei, gaúcho, velho, de onde?
2: Eita, baranzada, velho. Um abraço pra vocês aí, bom domingo, bom dia, bom dia, bom dia.
17: Vamos fechar as portas do cabaré que tá na hora, meu velho.
18: Enche, Curi, velho! Traz meia dúzia, limpa os copos e troca as pimas!
19: Chora!

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0: Os municípios com maior valor de produção agrícola do Brasil. Tu viu no noticiário esses dias pra trás ali?
1: Vi, Bepe, mais ou menos uns 9,5% e a turma não precisa se arrancar os cabelos. Não é que nós vamos morrer tudo, vai acabar a cidade. É que teve aquela divisão do município e a turma da Boa Esperança ficou com uma parte ali,
0: E eu gosto também da Boa Esperança. Inclusive, a turma assiste nós lá na Boa Esperança. Um abraço pra todo mundo de lá, né? Mas, em final, dividiu. Daí como é que ficou, né? Agora, a Sorriso, que tava na primeira posição... Agora, como é que ficou o ranking ali? Ficou, deixa eu ver onde é que tá, que eu tô com os óculos de longe.
1: Eu acho que ficou a turma lá do Pará em primeiro, Bepe, São Desidério, se não me engano, é?
0: Não, tio, ficou Sapezal, a Majolândia agora. Sapezal em primeiro, aí depois São Desidério, aí depois Sorriso ficou na terceira colocação. Campo Novo do Parecis, Formosa do Rio Preto, Diamantino, Rio Verde, Cristalina, Nova Mutum já tá aí, entre as 20 tá Lucas, tá Sinop, ou seja, não temos que dividir, se nós juntar o nosso Norton de Mato Grosso, não tem pra ninguém, nós continuamos campeão do bolão da produção nacional, né?
1: Gente, nós temos que se unir, nós temos que parar de essa coisa de cidadezinha do interior, é a cidade de lá, tem mais semáforo, aqui tem escada rolante, para com essas coisas aí, cara, isso aí é coisa de quem tem o um pensamento pequeno, nós temos que se unir por questões regionais que realmente são importantes. Temos que pensar numa região norte fortalecida. E aí Sorriso desponta aqui como produção, sim, ainda, apesar dessa divisão, vai impactar um pouquinho na arrecadação, vai. Mas ninguém vai morrer por causa disso. Lucas crescendo bastante na parte aí de indústria, Sinop na prestação de serviço. E presta atenção, querido, na Tapurá, presta atenção na Ubiratã. Tem muita cidade legal crescendo aqui com excelentes oportunidades. Nós temos muito mais a somar do que para dividir, capiche?
0: Bem dito, bem falado, tio. Eu concordo contigo. 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
0: Bendito, bem falado, vamos com mais uma moda boa e daqui a pouco nós voltemos pros recado paroquial deste programa.
1: Agora vai cantar aquela mulher que usa o celular na bunda.
0: Qual nome?
1: A Berenice Zamburja.
0: Mas que tá?
1: Isso ali deve calhar um porco,
0: homem. Isso ali, homem, já fez sucesso.

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2: Amigos e amigas, estamos partindo, vai começar a missa aqui na Sorriso FM, por isso agradecemos a sua audiência, a paciência, a sua compreensão. 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
2: Um abraço a todos em nome da Eli Imobiliária, muito obrigado a você que ficou conosco desde o programa, tu que ligou o rádio agora de pouquinho, tu que estava com o programa do Mazei, tu que vai ver a missa, vai escutar o programa do Gaúcho ali, tem um excelente domingo, é qual?
3: Viu? Dizer antes de ir embora, um abraço pra tu aí que tá plantando, pra tu que tá na dúvida ainda, né? Esperando chover, molhar um pouco mais, ou tu que tá na dúvida do que vai plantar. Tchau, tchau e Bep, antes de ir embora, dar uma dica que de repente pode te servir aí, né? 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
3: 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Um abraço, gente. Valeu, bom domingo, tchau. Tchau.

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0: Em nome do Pai, e do Filho, e do Espírito Santo.
1: Amém.
0: A graça de nosso Senhor Jesus Cristo, o amor do Pai, e a comunhão do Espírito Santo estejam convosco.
2: Bendito seja Deus, que nos reuniu no amor de Cristo.
0: Irmãos e irmãs, reconheçamos os nossos pecados, para celebrarmos dignamente os santos mistérios.

0: Deus Todo-Poderoso, tenha compaixão de nós, perdoe os nossos pecados e nos conduza para a vida eterna.
1: Amém.

0: Agradecemos, ó Deus, que mostrais o vosso poder, sobretudo no perdão e na misericórdia. Derramai em nós a vossa graça, para que, correndo ao encontro das vossas promessas, mereçamos participar dos bens celestes. Por nosso Senhor Jesus Cristo, vosso Filho, que é Deus, e convosco que vive e reina, na unidade do Espírito Santo, por todos os séculos dos séculos.
1: Amém.

0: da profecia de Ezequiel. Assim diz o Senhor: vós andais dizendo, a conduta do Senhor não é correta? Ouvi voz da casa de Israel. É a minha conduta que não é correta. Ou antes, é a vossa conduta que não é correta. Quando um justo se desvia da justiça, pratica o mal e morre. É por causa do mal praticado que ele morre. Quando o ímpio se arrepende da maldade que praticou e observa o direito e a justiça, conserva a própria vida, arrependendo-se de todos os seus pecados. Com a certeza viverás, não morrerá. Palavra do Senhor.
1: Graças a Deus.

0: Leitura da carta de São Paulo aos Filipenses. Irmãos, se existe consolação na vida em Cristo, se existe alento no mútuo amor, se existe comunhão no Espírito, se existe ternura e compaixão, tornai então completa a minha alegria. Aspirai a mesma coisa, unidos no mesmo amor. Vivei em harmonia, procurando a unidade. Não façais por competição ou vanglória, mas com a humildade, cada um julgue o que o outro é mais importante. E não cuide somente do que é seu, mas também do que é do outro. Tende entre vós o mesmo sentimento que existe em Cristo Jesus. Jesus Cristo, existindo em condição divina, não fez do ser igual a Deus uma usurpação, mas esvaziou-se de si mesmo, assumindo a condição de escravo e tornando-se igual aos homens. Encontrado com o aspecto humano, humilhou-se a si mesmo, fazendo-se obediente até a morte e morte de cruz. Por isso, Deus o exaltou acima de tudo e lhe deu o nome que está acima de todo nome. Assim, ao nome de Jesus, todo joelho se dobre no céu, na terra e abaixo da terra. E toda língua proclame: Jesus Cristo é o Senhor. Palavra para a glória de Deus Pai. Palavra do Senhor.
1: Graças a Deus.

0: O Senhor esteja convosco.
1: Ele está no meio de nós.
0: Proclamação do Evangelho de Jesus Cristo segundo Mateus.
1: Glória a vós, Senhor.
0: Naquele tempo, Jesus disse aos sacerdotes e anciãos do povo: que vos parece? Um homem tinha dois filhos. Dirigindo-se ao primeiro, ele disse: filho, vai trabalhar hoje na vinha. O filho respondeu: não quero. Mas depois mudou de opinião e foi. O pai dirigiu-se ao outro filho e disse a mesma coisa. Este respondeu: sim, senhor, eu vou. Mas não foi. Qual dos dois fez a vontade do pai? Os sumos sacerdotes e os anciãos do povo responderam: o primeiro. Então Jesus lhes disse: em verdade vos digo que os cobradores de impostos e as prostitutas vos precedem no reino de Deus, porque João veio até vós no caminho de justiça e vós não acreditastes nele. Ao contrário, os cobradores de impostos e as prostitutas creram nele. Vós, porém, mesmo vendo isto, não vos arrependestes para crer nele. Palavra da salvação.
1: Glória a vós, Senhor.
0: Irmãos e irmãs, é interessante ter presente para quem Jesus dirige o evangelho de hoje. É para os sacerdotes e os anciãos do povo, não é para o povo em geral. É bem específico. Os homens que se consideram justos, santos, que cuidam das coisas da religião e do templo. Sacerdotes e os anciãos do povo, os homens mais adultos, mais graves, né? Que olham assim com um olhar duro, exigente, rígido. É para esses que Jesus dirige o evangelho de hoje, ou seja, para mim e para vocês também. Um pouquinho antes, esses mesmos no templo tinham questionado Jesus, perguntando: com que autoridade você diz isso e faz isso? Eles como que questionaram a autoridade de Cristo. E agora ele questiona a autoridade de quem acha que pode questionar Deus. Jesus diz algo para eles que era o escândalo dos escândalos da época, quem sabe para nós também. Ele diz: os cobradores de impostos, que eram a classe terrível da época, corruptos, ladrões, e as prostitutas, elas precedem vocês no céu, porque se converteram. Vocês não. Vocês não se converteram. Por quê? Porque esses homens da religião, isso pode acontecer conosco também, faziam os seus negócios com os cobradores de impostos. Eles também negociavam com eles. Eles não eram cobradores de impostos de anjos, mas eram justamente também deles. E achavam que eram bons, justos. Esses mesmos também tinham lá os seus rolos com as mulheres. Elas não eram prostitutas de anjos, disse de quem? Eram deles também. Mas eles se converteram. Isso pode acontecer conosco. Nós também, como Igreja Católica, Corremos sempre esse perigo de negociar a nossa igreja, a nossa fé, com a desonestidade, com a corrupção. Também levar uma vida moral, sexual, que não condiz com quem é cristão, com quem é católico. Mas senta nos primeiros bancos e dita moral para os outros. É para esses que Jesus dirige os sacerdotes e os anciãos do povo. Para exemplificar isso, Jesus conta essa história do pai que tem dois filhos. É a imagem de Deus Pai. Os filhos são atitudes nossas. O primeiro filho, o pai: meu filho, hoje você vai trabalhar na minha vinha. A vinha é a imagem da igreja, a evangelização da igreja. Você vai trabalhar lá? Beleza, não vou. Hoje eu não quero, estou cansado, não vou, não quero. Mas depois se arrepende e vai. Esses são quem? Os cobradores de impostos e as prostitutas que ouviram a pregação de João Batista, como diz no final do Evangelho, e se converteram. Esses vão para o céu. Mesmo tendo levado uma vida bem errada no pecado, mas ao ouvirem a palavra de João Batista, se converteram. O outro filho são eles, são os sacerdotes e os anciãos do povo. Deus diz para eles: você vai trabalhar? Ele diz: vou, claro, é claro que eu vou, evidente que eu vou. Eu vou, mas depois no dia a dia não vai. No dia a dia leva uma vida ao contrário. Quando é um encontro de igreja, está lá na frente dançando e cantando e louvando, mas no dia a dia, durante a semana, faz negócios escusos, trai o esposo, a esposa, faz coisas que não condiz com o que diz e prega. Vale para mim em primeiro lugar. É aquele que diz sim para parecer bonito na foto com Jesus, para aparecer no Instagram do grupo, do movimento, do acampamento, dos encontros de igreja. Foram 4, 5 dias de céu. Tem gente que posta, né? Pode ser. Mas depois, no dia a dia, vive um inferno com os outros. Na família, na igreja, no trabalho. Este é esse filho que diz sim, mas quando é para assumir o trabalho do dia a dia, numa comunidade, numa igreja, numa pastoral, não aparece. Some. Ainda bem que sorriso, paróquia São Pedro não tem isso. Graças a Deus. Por isso o Evangelho é dirigido para mim e para vocês, para nós todos. Que cuidam das coisas da igreja, cuidam da liturgia, eu, padre, que sou convidado, recebi o ministério para presidir a Eucaristia, os outros sacramentos. Nós sempre temos o perigo de querer aparecer, dizer sim em público para os outros, mas depois não se converte, não muda de vida. Por isso é uma provocação interessante o Evangelho de hoje. Nós muitas vezes temos esse perigo, como diz São Paulo, de não nós cultivarmos em nós os sentimentos de Cristo em nós. Não é sentimento externo. O sentimento de Cristo em nós é a alegria de ser cristão, é a compaixão, é não fazer as coisas por competição, como diz Paulo, como diz a leitura de Paulo aos Filipenses, não fazer por competição, mas fazer como ele fez, se esvaziou na cruz para salvar a nós. Esses são os sentimentos, não é uma coisa emotiva, mas é uma atitude diante do outro. Cristo, o sentimento de Cristo se expressa quando ele se esvazia de si mesmo, se faz escravo, se rebaixa para lavar os pés na ceia e depois se entrega para ser crucificado na cruz. Irmãos e irmãs, a palavra de Deus nesse dia nos convida para isso. No final da missa, se alguém quiser dirigir-se aqui do lado, né? Comunidade de Santo André, né? Eles têm esse aqui do lado, né? A pedido do Padre Valdir, para visitar. Tem o espaço da palavra, estamos no mês da Bíblia, tem o espaço da palavra, onde alguém vai dizer uma palavra, a palavra de Deus, para que nós cada vez mais sejamos homens e mulheres que mudem, que se convertam e possam ser cada vez mais homens e mulheres que não vivam uma fé, um catolicismo de aparências, mas que desçam no dia a dia para os sentimentos de Cristo. Ser capaz de morrer para salvar o outro, como fez nosso Senhor Jesus Cristo. Louvado seja nosso Senhor Jesus Cristo. Creio em Deus Pai,
1: Criador do céu e da terra, e em Jesus Cristo, seu único Filho, nosso Senhor, que foi concebido pelo poder do Espírito Santo, nasceu da Virgem Maria, padeceu sob Pôncio Pilatos, foi crucificado, morto e sepultado, desceu à mansão dos mortos, ressuscitou ao terceiro dia, subiu aos céus, está sentado à direita de Deus Pai Todo-Poderoso, donde há de vir a julgar os vivos e os mortos. Creio no Espírito Santo, na Santa Igreja Católica, na comunhão dos santos, na remissão dos pecados, na ressurreição da carne, na vida eterna. Amém.
0: Irmãos e irmãs, voltemos nosso olhar ao Pai da Vinha e com simplicidade e humildade façamos os nossos pedidos, rezando após cada prece. Nós vos rogamos, Senhor, ouvi-nos.
1: Nós vos rogamos, Senhor, ouvi-nos.
2: Pai bondoso, concedei-nos vosso favor para que a missão da Igreja amplie o convite divino e mais homens e mulheres se dediquem a trabalhar na vossa vinha, testemunhando por suas obras a consciência entre a fé que professam e a vida que vivem. Nós vos pedimos.
1: Nós vos rogamos, Senhor, ouvi-nos.
2: Vossa palavra oriente e conduza a vida de todos os cristãos, incentivando-os a aceitar o vosso convite, para que se convertam ao projeto do vosso reino e façam de suas escolhas cotidianas um testemunho fiel e visível do Evangelho. Nós vos pedimos.
1: Nós vos rogamos, Senhor, ouvi-nos.
2: Vos pedimos, ó Pai, pela perseverança de todos aqueles que prometeram seguir vossos caminhos, para que, fortalecidos pelo vosso Espírito, superem a distância entre as palavras e as atitudes, e permaneçam firmes no serviço à vossa vinha. Nós vos pedimos.
1: Nós vos rogamos, Senhor, ouvi-nos.
2: Suplicamos a vossa misericórdia a todos que se iluminam em vossa palavra, para que ela seja fonte de esperança, ânimo e conversão permanente, levando-os a colocar seus dons a serviço da dignidade da vida e da construção do bem comum. Nós vos pedimos.
1: Nós vos rogamos, Senhor, ouvi-nos.
0: Isto vos pedimos, ó Deus Pai, por Cristo, na unidade do Espírito Santo.
1: Amém.

0: Orai, irmãos e irmãs, para que meu vosso sacrifício seja aceito por Deus Pai Todo-Poderoso.
1: Receba, Senhor, por tuas mãos este sacrifício, para a glória do seu nome, para o nosso bem e de toda a sua santa igreja.
0: Concedei-nos, Deus de misericórdia, que vos agrade esta nossa oblação, que ela nos abra a fonte de toda a bênção. Por Cristo nosso Senhor.
1: Amém.
0: O Senhor esteja convosco.
1: Ele está no meio de nós.
0: Corações ao alto.
1: O nosso coração está em Deus.
0: Demos graças ao Senhor nosso Deus.
1: É o nosso dever e nossa salvação.
0: Na verdade, é digno e justo, é nosso dever e salvação. Damos graças sempre em todo lugar. Senhor Pai Santo, Deus Eterno e Todo-Poderoso, por Cristo Senhor nosso, unidos no amor, celebramos a sua morte. Vivendo a fé, proclamamos sua ressurreição e com firme esperança aguardamos a sua vinda gloriosa. Por isso vos louvamos com os anjos e todos os santos, cantando sem cessar a uma só voz.

0: Na verdade, vós sois santo, ó Deus do universo, e tudo o que criastes proclama o vosso louvor, porque por Jesus Cristo, vosso Filho e Senhor nosso, e pela força do Espírito Santo, dais vida e santidade a todas as coisas, e não cessais de reunir para vós um povo, e vos ofereça em toda parte, do nascer ao pôr do sol, um sacrifício perfeito. Por isso, ó Pai, nós vos suplicamos, santificai pelo Espírito Santo as oferendas que vos apresentamos para serem consagradas, a fim de que se tornem o corpo e o sangue do vosso Filho, nosso Senhor Jesus Cristo, que nos mandou celebrar estes mistérios.
1: Enviai o vosso Espírito Santo.
0: Na noite em que ia ser entregue, Jesus tomou o pão, pronunciou a bênção de ação de graças, partiu o pão e o deu a seus discípulos, dizendo: tomai todos e comei. Isto é meu corpo, que será entregue por vós.

Do mesmo modo, no fim da ceia, ele tomou o cálice em suas mãos, pronunciou a bênção de ação de graças e o deu a seus discípulos, dizendo: tomai todos e bebei, este é o cálice do meu sangue, o sangue da nova e eterna aliança, que será derramado por vós e por todos para a remissão dos pecados. Fazei isto em memória de mim.

0: Fio da fé.
1: Anunciamos, Senhor, a vossa morte e proclamamos a vossa ressurreição. Vinde, Senhor Jesus.
0: Celebrando agora o Pai Memorial da paixão redentora do vosso Filho, da sua gloriosa ressurreição e ascensão ao céu, enquanto esperamos sua nova vinda, nós os oferecemos em ação de graças este sacrifício vivo e santo.
1: Aceitai, ó Senhor, a nossa oferta.
0: Olhai com bondade a oblação da vossa Igreja, reconhecei nela o sacrifício que nos reconciliou convosco. Concedei que, alimentando-nos com o corpo e sangue do vosso Filho, repletos do Espírito Santo, nos tornemos em Cristo um só corpo e um só Espírito.
2: O Espírito nos une num só corpo.
0: Que o mesmo Espírito faça de nós uma eterna oferenda para alcançarmos a herança com os vossos eleitos, a Santíssima Virgem Maria, Mãe de Deus, São José, seu Esposo, os vossos santos apóstolos e gloriosos mártires e todos os santos que não cessam de interceder por nós na vossa presença.
2: Fazei de nós uma perfeita oferenda.
0: Nós vos suplicamos, Senhor, que este sacrifício da nossa reconciliação estenda a paz e a salvação ao mundo inteiro. Confirmai na fé e na caridade a vossa Igreja que caminha neste mundo com vosso servo Papa Leão, nosso Bispo Canísio, com os bispos do mundo inteiro, os presbíteros e diáconos, os outros ministros e o povo por vós redimido. Atendei propícias as preces desta família que reunistes em vossa presença. Reconduzi a vós, Pai de misericórdia, todos os vossos filhos e filhas dispersos pelo mundo inteiro.
2: Lembrai-vos, ó Pai, da vossa Igreja.
0: Acolhei com bondade no vosso reino os nossos irmãos e irmãs que partiram desta vida e todos os que morreram na vossa amizade. Unidos a eles, esperamos também nós saciar-nos eternamente da vossa glória. Por Cristo Senhor nosso, por ele dais ao mundo todo o bem e toda a graça. Por Cristo, com Cristo e em Cristo, a vós, Deus Pai Todo-Poderoso, na unidade do Espírito Santo, toda a honra e toda a glória, por todos os séculos dos séculos.
1: Amém.
0: Obedientes à palavra do Salvador, formados por seu divino ensinamento, ousamos dizer: Pai nosso,
1: que estás no céu, santificado seja o vosso nome, venha a nós o vosso reino, seja feita a vossa vontade, assim na terra como no céu. O pão nosso de cada dia nos dai hoje, perdoai as nossas ofensas, assim como nós perdoamos a quem nos tem ofendido, e não nos deixeis cair em tentação, mas livrai-nos do mal.
0: Livrai-nos de todos os males, ó Pai, dai-nos hoje a vossa paz, ajudados pela vossa misericórdia. Sejamos sempre livres do pecado e protegidos de todos os perigos, enquanto aguardamos a feliz esperança e a vinda do nosso Salvador Jesus Cristo.
3: Vosso é o reino, o poder e a glória para sempre.
0: Senhor Jesus Cristo, dissestes aos vossos apóstolos: eu vos deixo a paz, eu vos dou a minha paz. Não olheis os nossos pecados, mas a fé que anima a vossa Igreja. Dai-lhe, segundo o vosso desejo, a paz e a unidade. Vós que sois Deus com o Pai e o Espírito Santo.
1: Amém.
0: A paz do Senhor esteja sempre convosco.
3: O amor de Cristo nos

0: Eis o Cordeiro de Deus que tira o pecado do mundo.
1: Eu não sou digno que entreis em minha morada, mas dizei uma palavra e serei salvo.

ao participarmos do banquete da Eucaristia, façamos uma breve referência diante do corpo de Cristo. Devemos comungar na frente do sacerdote ou ministro.

avisos paroquiais. Informamos que se encontra disponível na Secretaria Paroquial o livro dos roteiros para reflexão da oração em família, referente ao período de agosto a novembro. As famílias, os grupos de reflexão,

0: Flexão e Cenáculo, são convidados a adquirir o seu exemplar e vivenciar esse momento de oração, fortalecendo a fé e a caminhada cristã em seus lares. Convidamos você e sua família para a festa da Igreja São Miguel Arcanjo, que acontecerá hoje, dia 27 de setembro, nas dependências da comunidade. Ao meio-dia, almoço com churrasco e acompanhamentos. Na parte da tarde, matinê dançante. Vendas de fichas na comunidade. A Pastoral de Saúde está arrecadando doces e brinquedos para a comemoração do Dia das Crianças no Hospital Regional e na UPA. Quem puder contribuir, pode entregar as doações nos seguintes pontos de coleta: Secretaria Paroquial, Sotubos, RIHAP, Fênix Assessoria Contábil. Contamos com a generosidade de todos para alegrar o Dia das Crianças. A inscrição para a terceira tarde de louvor acontecerá no Sagrado Coração, na Igreja do Sagrado Coração de Jesus, no dia 10 de outubro, a partir das 13 horas. Inscrições até o dia 5 de outubro. Crê no Senhor Jesus e será salvo tu e tua família. Esperamos para uma tarde de oração, louvor e encontro com Jesus. Garanta sua vaga. Comunicado da Pastoral Catequética. Nossa comunidade precisa de novas catequistas para ajudar a conduzir nossas crianças e adolescentes para o encontro com Jesus. Deus não escolhe os capacitados. Ele capacita, sim, os que dizem sim. Se o seu coração sente o desejo de servir, venha conosco. Seu sim pode ser o começo de uma linda história na vida de fé de muitos. Eis-me aqui, Senhor, e envia-me. Estamos contratando atendente e recepção para atuar na Secretaria Paroquial, zeladora para a Igreja São José. Interessados, enviar o currículo no rh.pspedrosorriso.com.br ou deixar na Secretaria Paroquial. Convite especial para o Jantar Italiano do CC. O Encontro de Casais com Cristo convida toda a comunidade para participar de uma noite especial de confraternização, alegria, música e boa gastronomia, que acontecerá nas dependências do CTG, dia 17 de outubro, no Palco B. Ingressos à venda na Secretaria Paroquial. Encontra-se abertas as inscrições para o curso de preparação para o matrimônio, que acontecerá nos dias 21, 22, 23 e 24 de outubro, no Vale da Paz. Inscrições no site da paróquia. Mais informações na Secretaria Paroquial.
1: Eu falei antes sobre a Escola Santo André, né? Tá alto isso aqui. Então tem aqui do lado, do meu lado direito, né? A questão da palavra de Deus. Se alguém depois da missa quiser passar lá para ver o que que é, está convidado. Oremos. Fazei, Senhor, que este sacramento celeste renove inteiramente a nossa vida, para que, anunciando a morte de Cristo, possamos participar de sua herança gloriosa. Ele que vive e reina pelos séculos dos séculos.
0: Amém.
1: Ave Maria,
2: cheia de graça, o Senhor é convosco. Bendita sois vós entre as mulheres, e bendito é o fruto do vosso ventre, Jesus. Santa Maria, Mãe de Deus, rogai por nós, pecadores, agora e na hora de nossa morte.
1: O Senhor esteja convosco.
2: Ele está no meio de nós.
1: Que Deus Todo-Poderoso vos abençoe, em nome do Pai, e do Filho, e do Espírito Santo.
2: Amém.
1: Glorifiquem a Deus com as vossas vidas, e de em paz que o Senhor vos acompanhe.

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9:02, estamos chegando, né, Tchê, com mais um programa Recordando os Pagos, dessa manhã de domingo. Estamos aí no dia 27 do mês de setembro, estamos no finalzinho de mais um mês aí de 2026, e a partir de agora vamos juntos com vocês aí com o melhor do gauchismo, com o melhor da música gaúcha, com mais um programa Recordando os Pagos, na apresentação desse amigo de vocês, Hélio Blocker. Quero dizer que é um prazer estar aqui novamente, né, Tchê? E eu com meu mate amargo, né, Tchê? Eu quero um chimarrão, pra matar a sede da tradição. Vamos mateando e trazendo o Rio Grande mais perto da gente com o melhor da música de fundamento, com esse encontro que nós temos com esse amigo de vocês, não é? Olha, eu quero cumprimentar a todos, quero dizer que é um prazer estar aqui, mas quero fazer um agradecimento para lá de especial ao nosso Deus vivo, nosso Criador, né? Mais uma vez de proporcionar essa felicidade de a gente estar aqui no trabalho, na labuta, nesta manhã de domingo, né? Então, no nosso Senhor Jesus Cristo, toda honra e toda glória, não é mesmo? Que bom que você está do outro lado, meus amigos da cidade, você do campo, de qualquer lugar que você se encontra neste momento, que já está com o seu rádio ligado, o nosso muito obrigado pela audiência.

Olha, meus amigos, estamos chegando aí com o melhor da nossa música gaúcha, mas também agradecendo aos nossos patrocinadores, os quais vou mencionar a partir de agora. 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

Abertura do nosso programa trazendo música de qualidade, como a gente faz aí todos os domingos, né? E quero dizer que é muito bom estar aqui novamente nos estúdios da Sorriso FM. E aqui quero cumprimentar o Plínio Ficanho, o Maninho, a Carol, toda a equipe aqui da Sorriso. Aí o pessoal que estão se dedicando e todos os dias, né, tchê? 7 dias por semana se dedicando e para trazer informações e também trazer aquelas programações que vêm de encontro com a nossa sociedade sorrisense. Dito isso, meus amigos, quero começar com a música Bem Calma. Mas que tal? Cheiro velho. De Bota e Bombacha. Saudoso José Cláudio Machado e o Luiz Marenco. Um grande abraço, um ótimo domingo, bom início de semana. E Deus no controle de nossas vidas. E por aí que vou mateando, vamos proseando até o meio-dia.

0: Está aí o saudoso José Cláudio Machado e Luiz Marenco cantando bonito aqui no nosso programa. Essa baita marca, né, de bota e bombacha.
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0: E dando sequência, meus amigos, porque entre galpões, bailes e roda de mate não se forjam apenas nas lembranças. Forjam-se. Nas amizades, caráter e o respeito pelas tradições que atravessam gerações. E é exatamente isso que estamos fazendo, porque agora vou trazer essa marca do amigo Souza, Pachorro.

Amigo, está aí o amigo Souza cantando uma barbaridade aqui no nosso programa. Aqui quero fazer uma ressalva, principalmente para essa equipe maravilhosa aqui da Sorriso FM, que essa semana, aí com dedicação, aí com profissionalismo, colocaram aqui no nosso acervo musical inúmeras músicas novas, né, tia? Marcas, músicas de qualidade, conforme a gente fala aí todos os domingos aqui na nossa programação, tá certo? Então quero agradecer aí pelo empenho, pela dedicação aí dos colegas, né, que fizeram isso para que nós pudéssemos, para que nós possamos, na verdade, estar mais com vontade, e garra aí de apresentar esse programa com esse encontro que nós temos aos domingos, tá certo, gurizada? E a tradição não é apenas lembrar o passado, né, Xê? Você sabe disso. E eu tenho comentado inúmeras vezes, mas é colocar as novas gerações em marcha para que a história possa dar continuidade. É, esse é o Alfredo Neto. E o Alfredo Neto, o que me adianta? 917.

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9: É, estamos de volta, meus amigos. Deixa eu mandar um chasque pra esse índio velho bagual que só não mandou a localização pra mim, né, Anderson? Um abraço para o Anderson que deu um bom dia pra gente aí, mostrou a polenta que ele estava fazendo, né, tchê? Ah, esse cozinheiro de mão cheia aí, o Anderson. Um abraço para o Anderson aí da Inviolável que está ouvindo o nosso programa dessa manhã, relembrando os tempos de infância, diz ele, não é? É, e ele fazendo aquela polenta, né, tipo, ah, naquele fogão campeiro. Isso é bom e bom uma barbaridade, né, Anderson? Grande abraço pra você e pra sua família. O Anderson é nosso amigo, né, tenho um grande respeito por ele e pela sua família. Um grande abraço pra você, um bom domingo, um bom final de semana. E por aqui, né, nós vamos a trotezito, né, tchê? É, puxa esse fole gaiteiro velho e daqui a pouquinho vou falar pra vocês desse grande compositor Enio Medeiros, que daqui a pouquinho vai cantar aqui pra gente. Inclusive, a gente tem comentado alguns dias atrás, aí juntamente com você, dizendo que eu tenho aquele hábito de falar, né? Caseirando, né? E essa música faz parte dessa música do Enio Medeiros, que diz assim: eu caseirei, eu caseiro, caseirando, eu caseireio, nos ranchos, nas fazendas, onde eu for, não é? Sou feliz por ter nascido aqui no sul e fazer parte desse querido Rio Grande. Esse é o Enio Medeiros que daqui a pouquinho vai cantar aqui no nosso programa, né, tchê? Deixa eu falar pra você aqui, índio velho, que está sempre ouvindo o nosso programa. Pessoal que estão participando aqui nas redes sociais, principalmente. Eu quero mandar um abraço para todos vocês, meu amigo Marcelo. É, o Marcelo mandou uma mensagem dizendo que o seu Elvin estará de aniversário amanhã, né, tchê? Então temos que fazer homenagem para lado especial para esse Gaudério, né, tchê? Ô, seu Elvin, um grande abraço pro senhor e toda a família. Aliás, essa semana aí vou estar em Ipiranga e quero fazer uma visita aí pros amigos, nem que seja rápido, né? Para saber como é que vocês estão, tá bom? Grande abraço, Marcelo, para você, para o seu pai e toda a dona Vilma, né? Toda a família. É isso, especial para o seu Elvin, que amanhã, dia 28, estará de aniversário e daqui a pouquinho vamos fazer homenagem para ele. Também quero cumprimentar aí, tive a felicidade de conversar com ele pessoalmente essa semana. Nosso amigo aí, amigo de uma longa data, né? O nosso amigo Alaércio Manfroy. Ô, Alaércio Manfroy, como é que está assistindo aí? Tudo tranquilo? Um abraço pra você, pra sua esposa. Tava ali no, ali na quadra, né, tchê? Aqui no, na Praça da Juventude, ali levando seu netinho pra jogar bola. Eu estava lá acompanhando meu filho também, né? E daí acabei encontrando lá com o Alaércio e acabamos prosendo bastante, né, Alaércio? Um grande abraço pra você, Alaércio. Toda a família Manfroy. É um prazer de rever os amigos. O respeito que a gente tem para com vocês, tá bom? Um grande abraço, em especial e para o seu neto também, tá bom? Grande abraço. Vamos sequência aqui no nosso programa, meus amigos, porque agora eu vou trazer o Bugio. É, vamos falar aí do macaco, né, tchê? Macaco Pampiano.

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0: amigos, são 9:37.
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0: E dando sequência aqui no nosso programa, meus amigos, enquanto são 9:37, quero falar que estou trabalhando em nome da Terraplanagem do Friso, atendendo você na cidade, fazendo sítios e chácaras, não é? 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

É, meus amigos, hoje tô meio à vontade, Deti. Solto das patas, hoje fiz questão de não colocar lenço de pescoço. Ei, vim de camiseta mesmo, vou apresentar o programa. Tô aqui de alpargata, de bombacha e com a minha velha guaiaca. E assim nós vamos, meus amigos, proseando, mateando e destacando o melhor da música gaúcha. E agora, tchê! 9h41. É o Delcio Tavares, gente. Como é que está o mate aí?

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0: Agora estão faltando 9 minutos para as 10 horas. Quero cumprimentar o pessoal que estão chegando por aqui, né, Tchê? Bom dia!
1: E aí, Lebroca, aqui é o Haroldo.
0: Ô, meu amigo Haroldo, bom dia!
1: Aquela música, o corpo esgotelado.
0: Esgolepado?
1: É
0: o giro missioneiro.
1: Sai meio errado as palavras.
0: Não, tem problema, Haroldo.
1: Meu amigo Rubio, onde ficou mais velho, e para todo mundo que estiver ouvindo.
0: Tranquilo, beleza? Meu amigo, tranquilo que nem água de poço. Um grande abraço, senhor Haroldo, senhor e toda a família. Buenas, Hélio, como é que está? Estamos ouvindo o seu programa aqui na chácara. Gostaria de ouvir a música. Ah, como é que é o nome da música aqui? Aí o pessoal de Ipiranga do Norte, a Val e o Paraguai. O Val e o Paraguai, né? Ô Paraguai, um abraço pra você, a Val também, toda a família. Ô meu amigo Laerte, como é que está? Bom dia, Hélio. Gostaria de ouvir a música do Teixeirinha pra nós aqui em Rio Sono, Tocantins, pros meus amigos lá na Fazenda Colombo. O nosso amigo João Paulo e Dona Cica e João Pedro. Pode ser qualquer música aí do Teixeirinha? Pode ser? Eu vou mandar aí qualquer uma do Teixeirinha pra vocês. Tá certo, gurizada? Estou vendo aqui um telefone 47. Bom dia. Buenas, o nosso amigo Everton. Um abraço, Everton Maculã. Pro Everton e toda a família que nos acompanha, um grande abraço pra vocês também.

0: enquanto estou faltando 8 minutos para o meio-dia, bom dia.
1: Bom dia, Hélio Brock. Tudo bem? Aqui tudo bem. Aqui é a Eva do Tayaman 2.
0: Ô, dona Eva.
1: Peço pra você rodar a música Corpo Esgolepado.
0: Corpo Esgolepado.
1: Minha filha lá na fazenda, meu genro, minha neta, Angélica, Edson e Maria Eduarda. Um abraço pra você.
0: Eu que agradeço.
1: Tudo bom, Deus abençoe.
0: Tchau. Daqui a pouquinho vou mandar pra vocês o Corpo Esgolepado do Chiru, missioneira, né?

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1: É, e essa marca boa, hein, Deti? É, essa música aí do Luiz Marenco, Batendo Água, é uma baita uma música, tia. Essa marca é buena e mais uns pila na guaiaca, não falta nada pro peão, né,
0: tia? 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
1: E dando sequência aqui no nosso programa, meus amigos, porque agora eu vou trazer uma música lá do lado da fronteira, né, tia? Opa! Arrastar a chilena, Campo e Fronteira. É, e depois vamos trazer o nosso amigo Álvaro Feliciani. 8 dias da semana, né? 9h54.

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12: Muito bem, meus amigos, estão de volta, Nete. Opa, aí o bugio aí. É, deixa eu mandar um abraço para o nosso amigo Walter Simon. Ô, Walter, como é que está, Tê? Tá que nem a música aí do Ju. Do nosso amigo N. Medeiros, caseirando, aproveitando o domingo, final de semana, para estar junto aí com a família, né, Walter? Um grande abraço para você e para sua esposa, Aliner. Também quero cumprimentar minha prenda amada, Vanessa, aí juntamente com a gurizada, né? O Varão, Davi Miguel, a Varoa, Ana Clara e toda a família, né, gente?

Vou dar um abraço aí para o seu Pedro, que até então, um mês atrás, morava aqui no bairro São Francisco, né, tchê? Ele juntamente com a sua esposa, a dona Irma. E agora me ligou recentemente dizendo que mudou de querência. Mas que tal, bagual, velho? Tá lá em Sinop. Então um abraço, seu Pedro. Pra estar mais perto dos filhos, né, seu Pedro? Tá certo. Grande abraço aí para o seu Pedro, dona Irma e toda a família. Agora residindo aqui na cidade vizinha de Sinop. Um grande abraço para ele. Essa pessoa querida, simpática, educada, não é? E toda a sua família que nos acompanham aí no município de Sinop. Um grande abraço, seu Pedro. E agora vamos trazer o Marcã. Marcã Velha para cantar aqui no nosso programa. 10 e 5.

É isso daí, a vaneira do tio Virgílio, né, tio? Uma baita marca aqui no nosso programa Recordando os Pagos. Deixa eu cumprimentar lá o meu amigo Machado, que está lá na chácara dele, né, tio? Ô, Machado, velho, um abraço para você e toda a família. Machado, tudo tranquilo por aí, tio? Fazendo aquela boia, como diz o gaúcho, né? Aproveitando o domingo, ainda mais um domingo quente, uma barbaridade. E a chuva vem e não vem, né? E fica naquela. E nós aguardando, nós aí preocupados aí com a chuva, mas ela parece que gosta de judiar da gente, né, tia? Enquanto isso, vamos convivendo aí com esse calor, com essa poeira, até a chuva cair de fato aqui na nossa região, né, tia? Mas eu tô falando daquela chuva assim pra lavar, né, tia? Ô, barbaridade, pra trazer uma temperatura mais amena, uma temperatura mais gostosa, né, tia? E por aqui vamos se conhecendo, meu amigo Ronácio, como é que está esse cuera? Eita, bom dia, bom dia! Tudo tranquilo, meu amigo João Verão? Como é que está, Hélio? Excelente domingo pra ti e família. Pra que estamos eu e minha senhora ouvindo esse baita programa? Um quebra-costela, meu amigo, pra você também. Ô, João, grande abraço, espero que você esteja bem. Nosso amigo Ronácio também, da mesma forma, um abençoado. Opa, fugiu daqui a mensagem agora sim. Um abençoado a todos, né? Hoje tô em sorriso, diz ele, na casa do meu filho Alessandro. Ô, Alessandro, um abraço pra você e também para o seu pai e toda a família. O pessoal que estão entreverado naquela alegria imensa, aproveitando o domingo e por aqui vamos sequenciando, né, Xê? 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

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Quando tá muito quente, pra dar uma refrescada. Quando tá muito frio, pra dar uma esquentada e coisa e tal. E assim, né? 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Um grande abraço a vocês e por aqui vamos na sequência, né, Xê? Esse é a Proxega Gaúcho, faz parte dessa tradição.

Olá, Ouros e Bete, que tal esse índio? Tá caseirando, tchê? Opa! Eu disse pra ele, vou te mandar uma marca daqui a pouquinho aí do Gaúcho da Fronteira. O Gaúcho da Fronteira, saudade da querência.

causa do tempo da lida campeira, da vida campeira, né, tchê? E do tempo que você era peão. E agora quero mandar essa gui para essa gurizada lá de Tocantins que pediram o Teixeirinha. Desce 18.

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16: Muito bem, meus amigos, estamos de volta, Nete. Opa, meu amigo Jacir, como é que está? Um abraço para o pessoal da Boa Terra de Medianeira do Paraná, sempre ouvindo o nosso programa, Nete. É, e quero aproveitar aqui para parabenizar o seu Elvin, que amanhã estará de aniversário, esse índio Taita. É amanhã, dia 28, né, seu Elvin? É, espero e desejo muita paz no seu coração, muita saúde para esse cuera, esse gaiteiro de mão cheia, deixa.

0: velho te conceda, em sua benevolência, muitas e muitas camperiadas no potreiro da existência. Parabéns!
1: É, seu Elvin, felicidade pro senhor, aproveitando esse momento tão especial. Acredito que, pelo fato de que seu aniversário amanhã é dia 28, provavelmente está aí antecipando o aniversário no dia de hoje, naquele entreveiro, juntamente com a família, com os netos, né? Preparando aquele churrasco bueno. E quem está à frente, quem está no comando desse churrasco, só pode ser o nosso amigo Marcelo, né, Marcelo? Ah, que tal? Grande abraço aí para o nosso amigo Marcelo e para o seu Elvin. Elvin, que estará de aniversário amanhã. Dona Vilma, um grande abraço para a senhora também e toda a família, né? E a semana vamos prosear um pouquinho por aí, tá certo? Grande abraço aí para vocês e obrigado pela audiência que vocês dão para a gente. Aí de estar todos os domingos participando, inclusive, aqui do nosso programa, conforme tenho falado. Basta dar o seu sinal de fumaça que eu respondo você daqui, né, tchê?

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0: Nada repassando o trago, Dete. Muito bem.
1: Bom dia.
0: Bom dia.
1: Tudo bem? Aqui tudo bem. E a Eva do Itaiamã 2? Mas pra você rodar a música Corpo Solepado.
0: Vou mandar agora.
1: Minha filha lá na fazenda, meu genro, minha neta.
0: Certo.
1: Angélica, Edson e Maria Eduarda. Um abraço.
0: Tá aí o Corpo Solepado de Bomba. Tá aí o Giru. Giru Missioneiro e o

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Está aí o grupo minuano de Campo Mourão, né, tia? Da Vaneira pra Vaneira, né, tia? Aqui no nosso programa, recordando os pagos dessa manhã. É, nessa manhã de domingo, que bom que você está conosco aqui no nosso programa. Buenas, buenas. Gostaria de pedir uma baita de uma música, né? Ou melhor, uma música bem bonita para o meu filho Taluan, que está completando mais um ano de vida. Está plantando soja aqui na Fazenda Cebola, em Ipiranga do Norte. A Suzana, ô Suzana, um grande abraço e parabéns aí para o seu filho, né? Se ele está trabalhando e ouvindo a gente, um bom trabalho e obrigado pelo carinho da audiência, tá, Luan? Feliz aniversário para você e muitas felicidades, muita paz no seu coração. Eu e

0: Grande abraço para você que está sempre ouvindo e participando ativamente do nosso programa, né? Bom dia! Ô, seu José Damiani, sempre participando aqui do nosso programa, né, Ti?
1: Bom dia, Hélio.
0: Bom dia, como é que está o senhor?
1: Na Fazenda Sem Limite.
0: Pessoal da Fazenda Sem Limite.
1: Agradecendo pelo bom humor que você está apresentando este programa de hoje. Fica muito, muito agradável assistir um programa desses.
0: Obrigado, seu José.
1: Oferecer todo o programa para os ouvintes da Rádio Sorriso. E uma boa vez se tu consegue uma das músicas novas que você falou.
0: Vou mandar. Tem um monte aqui.
1: Para oferecer para todo o povo que está ouvindo esse programa. Meu abraço em nome da Fazenda Sem Limite. Tchau, tchau.
0: Um abraço, seu José Damiano e o pessoal da Fazenda Sem Limite. O seu José com que é direito do Maquele Mato com esse giro velho, né, tchê? Opa, buenas, buenas. Quem mandou aqui, que está preparando aquele churrasco bueno, é o seu Elvin, né? Que estará de aniversário amanhã também, aí em Ipiranga do Norte. Mas que tal a churrasqueada, gurizada? E a gaita, seu Elvin, tá onde a gaita, tchê? Já tá roncando a gaita ou não? Um abraço aí pro senhor aí. O pessoal, o nosso amigo Laerte, um grande abraço. Ele que pediu o teixeirinho, já mandamos. Estou vendo aqui que você preparou um copo com uma água, com guaraná, né, tchê? Hã? Um limãozinho, coisa e tal, provavelmente ir para dar uma espantada, né, tchê? Aí nesse tal de calor, né? Nada melhor do que uma caipirinha para dar uma refrescada e coisa e tal. Buenas, buenas, aqui é a Márcia do São Borja, mas que tal, agorizada de São Borja? Mandamos parabéns antecipados para o meu querido padrinho Elvin. Que Deus abençoe sempre com muita saúde. Aí da afiliada Márcia Lindomar e o nosso amigo Matheus lá do Garrão dos Pampas, né, tchê? Da Boa Terra de São Borja, um grande abraço a todos vocês. Tá certo, gurizada? Buenas!
2: Bom dia, doutor Hélio.
0: Opa, bom dia! Bora aí.
2: Que tu tá fazendo.
0: Opa, hoje, obrigado, Chiru velho.
2: Barbaridade. É bom por demais. E até eu me animei e teve que mandar de novo. Tô que nem chiclete grudado aqui no teu programa. Todo domingo tem que mandar um alôzinho, né? Eu e o seu Pedro lá, né? Que da fazenda, que todo domingo manda. O Índio Boino, que sempre fala que eu queria...
0: É o seu José que falou recentemente.
2: Tá bom? E queria te pedir uma música, acabei esquecendo. Acho que é com o Walter Moraes, se tu tiver velho baú velho, não sei como é que é, se tu tiver, pode tocar lá pra nós. Tá bom?
0: Oh, tá bom, seu Moraí, um grande abraço pro senhor e toda a família, né, tchê?
3: Essa aí é a famosa caipira de caju.
0: Ah, caipira de caju, mas que pá, aí que me refiro, hein, Lerte? Um grande abraço pra você, Chiru, velho. Caipira de caju. Mas que tal, e agora é época, né, tchê? Já clarei o dia com outro sabor. Meu amigo Alaor Zibete, preparei a gravação. Ele que fez um pedido para que nós pudéssemos, né? Deixa eu ver aqui onde é que tá o áudio do Chiru velho, que está sempre participando aqui do nosso programa, né? Mas que tal esse bagulho, velho? Deixa eu ver qual que é o áudio que eu preparei aqui, que ele está sempre participando aqui do nosso programa, que agora até mesmo esqueci aqui o áudio que eu mandei aqui na nossa programação, né, tia? Mas daqui a pouquinho vou preparar aqui para o nosso amigo Laura Zibete, que disse que gostaria de mandar para a filha dele, que reside lá no país, lá na Oceania, na Austrália, mas que barba, Isabela, né? Ah, para a Isabela e para o seu Gero também, toda a família, e fez um pedido para que eu pudesse trazer o gaúcho da fronteira, saudade da querência, vai para o Laura Zibete, vai para a sua filha lá na Austrália e também para o seu Gerro, canto gaúcho da fronteira, saudade da querência, quem não tem, né, tchê?

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0: Puxa, meu amigo, seu José Damiani, música nova por aqui na nossa programação, né, tchê? E daqui a pouquinho tem o N Medeiros pra cantar aqui no nosso programa, também o João Luiz Correia e tantos outros, pra abrilhantar ainda mais o nosso programa. 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
0: 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E dando sequência aqui no nosso programa, né, tchê? Louco de bueno, mas que tal os caju aqui, tchê? Aí o nosso amigo Laércio tirou uma foto e mandou pra nós aqui o caju, né, tchê? Um mais bonito que o outro, um abraço pra vocês aí, tá certo, meu amigo? Nosso amigo Doraci, bom dia, como é que está você? Tudo tranquilo por aí, tchê? Opa, buenas!
2: Bom dia, bom dia!
0: Bom dia!
2: Doutor, tudo bem?
0: Tudo tranquilo, tchê?
2: Doraci por aqui, toma aqui em Fortaleza, um atacadão das modas aqui, passeando, comprando algumas coisas, né? Mandar um abraço aí lá pro José da Minha, lá fazendo semente, pro cunhado demais também tá por lá, trabalhando, plantando a soja lá. A riqueza do nosso Sorriso. Manda um modão bom pra nós aí ouvir. O vento. Um abraço. Tchau.
0: O vento com os monarcas, daqui a pouco eu vou mandar pra você, tá certo, Doraci? Um grande abraço. Buenas. Manda uma marca buena aí para o nosso padrinho Elvin, que está de aniversário, ou melhor, que estará de aniversário amanhã, aqui do Garrão da Fronteira, né, tchê? Da Boa Terra de São Borja. Pode ser o

0: Uma baita de uma música, né, tia? Que nós estávamos conversando aí, que é do N. Medeiros. Eu estava falando sobre a questão do caseirante e o caseireio, nos ranchos das fazendas aonde eu nasci, né, tia? Uma baita de uma música. Ele fala que a lua estava de férias no infinito, somente sobre os tentos de um catre vazio, dava corda no relógio de um grilito e coisa e tal. A simplicidade dessa música é o que me fascina. É por isso que me sinto bem apresentando esse programa, porque as músicas gaúchas feito com muito amor e garra desses guerreiros que realmente são excelentes compositores, retrato através da sua música o amor que sente, o apego que sente pela querência amada, né, tchê? Então vou trazer aí o José Medeiros para cantar aqui no nosso programa. Aí a noite turva era um breu, diz ele.
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0: É, muito bem, estamos de volta com o nosso programa, tchê. Oh, que maravilha. Buenas, buenas, bom dia, gostaria de ouvir uma música. Aí o nosso amigo Vilmar Gonçalves. Ô, Vilmar, tô tentando falar com você e faz uma semana, Bagual Velho. Me manda depois um bom dia lá no WhatsApp, faz favor. Tá certo, Vilmar? Um grande abraço pra você e toda a família que nos acompanha. E também quem está ouvindo nosso programa, buenas, buenas, Lindomar Fernandes, de São Borja. Aí mandando, manda uma música para o padrinho, né? Qualquer música, deixa eu ver aqui, do Mano Lima. Então vamos procurar uma do Mano Lima, vamos mandar para o seu Elvi, tá certo? Pode preparar ali, pode aumentar o volume, e daqui a pouquinho vou mandar. Primeiramente quero trazer aí uma música buena lá para o seu Ângelo.
1: A lição número 1.
0: Ô, seu Ângelo, um grande abraço para o senhor que está ouvindo o programa nessa manhã. Está em Sinop hoje, né, tchê?
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0: Então vamos mandar aí para o seu Ângelo a música do Tejeirinha. A diferença entre as querências e a cidade, Bagual Ré.

É, isso daí, o Mano Lima, né, tchê? Eu quero trazer agora, ou melhor, Teixeirinha, Vitor Matheus Teixeira cantando essa linda música, Querência e Cidade. Há uma grande diferença, né, tchê? E agora eu quero trazer o Mano Lima lá para o seu Elvio, o pessoal de São Borges que pediram Corpo de Cavalo, uma baita de uma música do Mano Lima, né, tchê? E assim nós vamos, a trotezito, até o meio-dia, na tranquilidade, agradecendo a todos que estão participando aqui do nosso programa, né, José Vilmar, um grande abraço para você, que está sempre ouvindo o nosso programa aí, tá certo? Grande abraço aí a todos vocês que vão chegando devagarinho, meu amigo Walter, um grande abraço para você também, sempre participando aqui do nosso programa, e assim vamos na sequência, levando alegria no seu rádio, trazendo essas músicas bonitas, música de fundamento, como a gente faz aí todos os domingos. Canta o Mano Lima lá para o seu Elvin, que estará de aniversário amanhã.

O Vilmar Gonçalves, um grande abraço para você, também para sua esposa Nilza. Como é que estão? Aproveitando o domingo para descansar um pouquinho, né, Tchê? Grande abraço e a todos que estão chegando agora também aqui na nossa programação. Raquel, bom dia, Raquel. Bom dia, gostaria de ouvir uma música do Porca Véia. Já vamos preparar aqui, porque agora vamos trazer o Vento, que foi o nosso amigo Doraci que pediu. E quero trazer ainda esse cantor, que é um baita cantor lá na terra do nosso grande amigo Rui. Rui Quevedo, né, que é o João Luiz Correia, herança campeira. Temos aí o Jorge Freitas, rancheirinha, uma baita de uma rancheira aqui no nosso programa. Canta os monarcas.

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Meus amigos, agora estão faltando 8 minutos para o meio-dia. Estamos chegando no finalzinho de mais um programa Recordando os Pagos. Vou agradecendo o carinho de cada um de vocês, todos aqueles que participaram. Quero aproveitar e desejar um excelente início de semana, um excelente início de semana para todos vocês, né? E ao mesmo tempo dizer que no próximo domingo, se Deus quiser, estaremos aqui novamente a partir das 9 horas da manhã. 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

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Meus amigos, obrigado pela audiência, um grande abraço. E fica rodando aí a música do Porca Véia, que houve um pedido aqui, né? Deixa eu ver quem pediu essa música. Bom dia, a Raquel. Manda uma música do Porca Véia, vou mandar então essa música aqui para nós encerrar o programa nessa manhã. Quero mandar um abraço também para a Silvana, que está participando aqui da nossa programação. Canta o Porca Véia! 11h55, um grande abraço e até domingo que vem. Até lá, tchau!

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0: Olá, olá, muito boa tarde. Está começando agora o programa Hora da Banda. Um baixinho, eu, Valdir Grégio, que vou ficar com muita animação até às 13 horas. Hoje já é dia 27 de setembro de 2026. A direção geral é de Plínio Ficanha. Para começar bem animado o nosso programa, vou trazer as duas primeiras músicas. Vem aí a banda Anjos do Sul com a música Conta Pra Mim. Depois vem a banda 10 com a música Caixa de Saudade. Prega Chumbo Nenê.
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quem tá ligado sempre curtindo o nosso programa, Fortunato Reiser, a Zuleide, o Daniel Lorenzetti, a Flávia, o Iago e a Luana, o Cazuza e a Beloni, o Paulinho Veículo e a Nilcione, o Alemão do Baco Baco, o Elvis Miguel, a esposa também, Marilene, Ezequiel e a neta Elisa, Milena. A Carmen Infante sempre ligada aí, curtindo o programa. O Paulo César Guizo, né? Sempre ligado também, é o Paulão. Também quero falar aí da Bizão. 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Vamos trazer música aí pra vocês que estão ligados, curtindo o nosso programa. Vem aí a banda Subras, com a música Parceiros do Amor. Depois a banda San Marino, Que Solidão. E a terceira aí com Rainha Musical, Só Seu Amor Não Vai Embora. Prega Chumbo Neném.

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sempre ligado ao Adélio Dalmolin, também a esposa Ivanir, da Domínio Internet, o Gerson e a Regina, o Serginho Chivinski, seu Inácio, Dona Nilva, enfim, todos da família Chivinski, o Roberto Vargas, a Neiva, o Rodrigo Camargo, o Xaxinha Rosane, a Karine e a Anne, Carlos Rogoski e a Ivone, a loja Morena Clara, avisa aí que fica aberto das 8 da manhã até as 19 horas da tarde, sem o intervalo para o 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Vou trazer mais três músicas caprichadas, vem aí a banda Luz do Luar, Vai Se Arrepender, depois a banda Estação 3, A Gente Quebra o Pau, e depois para a terceira aí, banda Portal da Serra, com a música O Taxista. Mete bala, nene, prega chumbo.

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ligado também aí, curtindo o nosso programa, né? A Vanessa, lá do Bela Vista, a Irene, o Valmir Brasil, o Paulo Garbim, a Marlene e a Ana Paula, o Neto Samuel, o seu Alcides Engler e a esposa, o Zeca Rita lá do Bom Jesus, o Roberto também, o filho do Zeca e da Rita, né? Todos os filhos aí do Roberto também, a esposa, enfim, todos. O Moisés, meu cunhado, e a Lucinéia, e a pequena Isis Rodrigues da Silva, o Eupídio e a Tânia, também o Prece Limpa Fossa, sempre ligado, e a Gisela, tá, o doutor Ângelo de Marco, a doutora Débora, o Luciano, o pai Ângelo, todos da chácara Dois Irmãos. Mete bala aí, né, nenê? Vou trazer mais três músicas boas aí. As três saideiras aí. Banda dos Pecado com a música Briga de Egos. Depois vem a Banda Legal com a música Festa Legal. E por último aí, se der tempo, Conjunto Monte Carlos, Não Vai Embora. Prega Chombonene!

0: Vou me despedindo, mas volto aí domingo que vem, nesse mesmo horário, se Deus nos permitir. Um bom domingo a todos.
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7: Uma hora e dois minutos.

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14: Uma hora e 24 minutos.

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11: Uma hora e 45 minutos.

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14: Duas horas e 4 minutos.

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10: Duas horas e 28 minutos.
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O bem mais precioso que a gente tem, quem vai estar sempre do nosso lado, nos melhores e nos piores momentos da nossa vida, sabe quem é?

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1: 3 horas.

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6: ela... 3 horas e 46 minutos.

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1: 5 horas e 4 minutos.

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0: A partir de agora, pelas próximas 2 horas. Eu sou a Juliana, prazer. Espero que você esteja muito bem aí do outro lado do rádio. Clássico Sertanejo está começando e começando com música boa. Um hino essa aqui. Evidências, Chitãozinho e Chororó.
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11: 6 horas e 24 minutos.

Cerrado. Que legal que você está ouvindo o programa hoje, Alice. Alice Cerrado, um beijo, meu amor. Beijo para você também. Fátima Cora, Dalton Lemos e também a Isaura Fagundes, que está de licença maternidade, só acompanhando os clássicos, ao lado da recém-nascida Maria Alice. Que nome lindo! Bem-vinda ao mundo, Maria Alice. Que você seja muito, muito, muito, muito feliz. É o que a gente deseja aqui, viu? Um beijo para a família. César Menotti, Fabiano.

0: clássico sertanejo, Jean e Giovanni, Teimosia. Se é uma pessoa teimosa? Ai, nem me fale sobre isso, viu? Bora pedir aqui a sua música favorita? Vamos lá? Pedidos pelo WhatsApp por mensagem de áudio.
1: Oi, aqui é Rosana Rezende. Eu gostaria de pedir a música do Vitor e Léo, Estrela Cadente.
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0: de Alexandre, as Avenidas. Teve ainda Victor e Léo, Estrela Cadente. Mais um pedido feito, mais um pedido atendido. Esse foi pelo WhatsApp, por mensagem de áudio. Fique à vontade também para mandar aí a sua mensagem. Não esquece do oferecimento, hein? Que é muito legal.
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14: 6 horas e 40 minutos.

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0: Continue ligado, porque vai tocar daqui 3 minutos.

0: Sou Hudson, porta-retrato. Eu já falei isso aqui, mas vou repetir. Quando eu ouço essa música, eu sou transportada lá pra minha infância. Infância barra adolescência, né? Sabe aquela coisa de primeiro amor, paixão de escola? Ai, que delícia, né, gente? Relembrar esses momentos.
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18: 7 horas e 8 minutos.

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1: Clássicos Sertanejos, Christian Ralph no mesmo olhar. Tem pedido chegando por aqui. Eleonora tá com a gente. Eleonora Santos, tudo bem, meu amor? Participou pelo Facebook e mandou Milionário José Rico Decida.
2: 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Decida.

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0: Jesus, Ian Giovanni, Olha Amor e Moreto. Tá por aqui ligadinho com a gente hoje no programa. Meire Penteado, um beijo pra você. Gilda Diniz, também a Cauana Monteiro e o Carlos Alberto de Melo. Obrigada pelo carinho de todo mundo, viu?
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2: Comigo, vai.

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1: Cadê minha dose, menino?

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1: Clássicos Sertanejos, Wilson chegou. Tá começando Contos Sertanejos.
2: Eita, nós, bora pra mais uma história, né? Aí a esposa diz pro marido, né? Se eu soubesse que você era tão pobre e não teria casado com você. Aí o marido responde: ué, mas não foi por falta de aviso, né? Eu sempre te disse, você é tudo que eu tenho.
0: Contos